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o dia mais triste do teu futuro não seja pior que o mais feliz do teu passado. Que o teto nunca caia sobre ti e que os amigos debaixo dele nunca partam. Que sempre tenha as palavras cálidas em um anoitecer frio e uma lua cheia em uma noite escura. E que um caminho se abra sempre à sua porta. Que vivas 100 anos, com um ano extra para arrepender-te. Que o Senhor te guarde em suas mãos e não aperte muito seus dedos. Que teus vizinhos te respeitem, que os problemas te abandonem, os anjos te protejam e o céu te acolha. E que a sorte das colinas celtas te abrace, que as bênçãos de São Patrício te contemplem, que os teus bolsos estejam pesados e o teu coração leve. Que a boa sorte te persiga e a cada dia e cada noite tenhas um muro contra o vento, um teto para a chuva, bebida junto ao fogo, risadas que consolem aqueles a quem amas e que teu coração se preencha com tudo o que desejas. Que Deus esteja contigo e te abençoe. Que vejas os filhos dos teus filhos. Que o infortúnio te seja breve e que te deixe cheio de bênçãos. Que não conheças nada além da felicidade desse dia em diante. Que Deus te conceda muitos anos de vida. Com certeza, Ele sabe que a terra não tem anjos suficientes. E assim seja a cada ano, para sempre. Para sempre.

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3: Bom dia para você, excelente, maravilhosa e feliz segunda-feira, 1º de junho, tudo novinho para todos nós. Eu sou o Celso Costa e nós vamos juntos a partir de agora começar esse mês com The Eagles aqui no Happy Day.

0: 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Paralamas do Sucesso com Óculos, um dos primeiros sucessos, né? Se não o primeiro dos Paralamas.
1: Pois é.
0: No Doubt, Steve Perry também passaram por aqui. Vou mandar um bom dia pra quem tá na audiência, bom dia a todos. Vocês, seus parabéns ao Tonhão. Tonhão tá ali na TV agora, falando do Operário, do Viema, né, na Série D. Grande Antônio Marcos, nosso orgulho aqui da Rádio Morena FM também. Anderson, um abraço a você, tudo de bom, viu? Obrigado aí pela mensagem, eu vou repassar um abraço ao Tonhão. Ana Maria por aqui também, a Luciane ouvindo a gente em Mogi Guaçu, na sintonia sempre. O Conrado tá conosco, sempre também sintonizado, confirmando audiência pelo 99941-0107.

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0: FM, esse é o Culture Club com Miss Me Blind. Última canção de hoje no primeiro Rap Day do mês de junho. A gente se fala daqui a pouquinho, às 8 horas da manhã, depois do Primeira Página no Classe Executiva. Até lá.
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0: perdendo a noção do tempo. A frase estampada numa arte divulgada em uma rede social me chamou a atenção. Compromisso não é chegar sempre no horário. Por vezes, quer dizer perder a noção do tempo. Tempo é algo tão precioso que, hoje em dia, muitos têm dificuldade em administrar. Já não temos paciência para uma longa conversa no telefone. Optamos por mensagens em grupo, respostas rápidas. E assim a vida segue. Utilizamos de ferramentas para otimizar o nosso tempo, mas deixamos de lado o essencial, o contato, o afeto, a presença. Quando pensamos em programar algo diferente com as pessoas que amamos, precisamos encontrar uma brecha, fazer alguns ajustes, porque geralmente as agendas não batem. No dia a dia, temos que concluir um trabalho até determinado horário, porque logo na sequência temos outros compromissos. As reuniões presenciais e as aulas foram substituídas por encontros virtuais. E aos poucos a gente começa a perceber que nossa agenda está cheia novamente. O ano passa numa velocidade assustadora. E o que temos feito com o nosso tempo? Muitos aproveitaram o período de quarentena para estudar mais. Outros para ajustar a vida espiritual e até mesmo familiar. Por causa da pandemia, para muitos de nós, a noção de tempo mudou. O valor dele também. Aprendemos que momentos em família são necessários. Mas também aprendemos da maneira mais difícil que o tempo não para e que não podemos voltar atrás quando perdemos uma pessoa importante para nós. Precisou que tudo parasse lá fora por um período para enxergarmos onde estávamos falhando e quanto é gostoso ficar perto de quem amamos. E passamos a entender que o tempo pode ser o nosso maior aliado ou o nosso pior inimigo. Depende da forma como lidamos com ele. De todos os compromissos, os que têm a ver com afeição são os mais preciosos. Precisamos, sim, aprender a administrar cada minuto para tornar o nosso trabalho mais produtivo. Mas não podemos nos esquecer das nossas prioridades. Que possamos nos permitir perder a noção do tempo com quem amamos. Andando de bicicleta com os filhos, tomando um sorvete com a família, sem pressa nenhuma. A vida está passando. Será que é tempo que nos falta para perceber? Hoje temos o privilégio de estarmos juntos. Parafraseando Lenine, será que temos esse tempo para perder? A vida é tão rara. 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
1: Olá, bom dia! Tudo bem com você? Tomara que você esteja muito bem. Se não estiver muito bem, tomara que você esteja confiante e convencido de que pode resolver o que está te aborrecendo aí, tá bom? Acredite em você mesmo, confie, tenha fé. Vá à luta e você vai conseguir superar qualquer dificuldade que esteja se impondo nesse momento. E hoje é um dia muito importante para a gente ter esse pensamento de que somos capazes de melhorar, de transformar, de fazer acontecer, né? Porque hoje é segunda-feira. Segunda-feira tem esse jeitão de oportunidade no ar, ainda mais quando ela marca o começo de um novo ciclo, né? 1º de junho de 2026. Simbora então, né? Não vamos deixar para depois. Vamos fazer aquilo que precisa ser feito hoje. Vamos começar a edição desta segunda-feira. É a primeira do mês de junho. Lembrando que a Bruna Mendes não está por aqui, porque ela tá de folga, né? Recebeu aí a folga por conta de ter trabalhado em alguma data de feriado, né? Então a gente vai juntos sem a Bruna Mendes, a sua participação aí fica ainda mais importante, já é fundamental. Imagina sem a Bruna, a gente vai precisar muito da sua, do seu carinho, da sua audiência aí do outro lado. Vamos às notícias que preparamos, que selecionamos para você para esta segunda-feira. Candidatos com transtorno de ansiedade, transtorno obsessivo compulsivo, o TOC, e fibromialgia vão poder contar com um novo atendimento especializado no Enem de 2026. Trânsito vai ser destaque na edição de hoje. Vivian Krajewski, bom dia.
2: Oi, Tonhão, bom dia para você, bom dia para o Celso, um ótimo dia e uma ótima semana e produtiva, cheia de boas energias aos nossos ouvintes. Olha, eu vou falar para vocês, muita atenção, porque eu nunca cheguei a esse número, eu passei por sete semáforos com defeito, começando ali pela Avenida das Bandeiras com a Rua Ouro Verde, depois ali no cruzamento antes da Fábio Zaran, sinal tudo desligado. Passei também ali na Rua Paulo Freire e vi que naquele cruzamento que fica próximo ali ao parque, próximo à Costa e Silva, Avenida Costa e Silva, tá tudo desligado também. Quando eu passei aqui pela Zaran com a Rua Planalto, também o semáforo ali tá intermitente. Então, muita atenção. Na hora que eu passei por lá, tava tudo assim, parecia sem energia. Mas olha só, você que passar nesses locais, já tome cuidado, muito cuidado, porque vou falar para vocês, é um lugar que tem muito fluxo de veículos. Nesse momento o trânsito até que está tranquilo, Tonhão, mas eu estou indo para outros pontos e já atualizo vocês.
1: Muito bem, Vivian Krajewski. Acho que tem um filme, né? O Menino que Contava Estrelas. Aqui a gente tem a menina que conta os sinais defeituosos do trânsito. É, mas jornalista é assim, né? Muito bem. 6h34, Junho Vermelho começou e com ele a mobilização para reforçar os estoques de sangue aqui em Mato Grosso do Sul. A gente vai falar de como vai ser o funcionamento especial do Hemosul para incentivar a doação e ampliar essa corrente de solidariedade. Habitação, a Agência Municipal de Habitação e Assuntos Fundiários, a EMA, começou a preparar as 40 famílias selecionadas para o condomínio Vila da Melhor Idade, Marilda Torres de Deus. E como fica a previsão do tempo para esta segunda-feira? Renata Fontoura.
3: Bom dia, Tonhão, Vivian, Celcinho e para você que amanheceu conosco aqui na Morena FM. Junho começou, né? Até que enfim, maio passou devagar, não é mesmo? E aí, sentiu frio nesta manhã? Clima mais ameno em Campo Grande, né? Daqui a pouco eu conto na previsão do tempo se vai chover, se vai ter sol e adianto mais informações sobre o frio. Aguardo todo mundo.
1: Pois é, tem previsão de frio agora para esse mês de junho. A Renata Fontoura já falou sobre isso na semana passada e vai atualizar a previsão para você. Parar de fumar pode ser um desafio, mas quem deseja abandonar o cigarro não precisa enfrentar esse processo sozinho. Em Campo Grande, o Sistema Único de Saúde oferece tratamento de graça para ajudar fumantes a vencer a dependência da nicotina. É assunto da edição de hoje. A gente teve no dia 31 o Dia Mundial Sem Tabaco e o tabaco é uma das principais doenças que a gente tem hoje no mundo, né? O cigarro, nas suas mais diferentes formas, né? Muita gente tendo aí um problemão danado por conta desse cigarro eletrônico que virou uma praga, né? Muita gente achando que aquele cigarro que você fuma junto com os amigos não causa nenhum tipo de dano à saúde, é um engano muito grave, né? O narguile tem um potencial destrutivo muito grande no organismo, a gente vai falar sobre isso também. No esporte a gente vai falar da seleção brasileira. A seleção brasileira se despediu do torcedor num amistoso contra o Panamá ontem, né? Um jogo vou dizer festivo, porque também está dentro desse processo de recuperação, de preparação da seleção brasileira, de formatação do grupo, para que o grupo ganhe identidade fortaleça as suas estratégias para se defender e para atacar, mas um jogo que não dá para você tirar muita avaliações a respeito, né? Você observa um ou outro jogador ali, é complicado você tomar dois gols do Panamá, independentemente das circunstâncias, né? Mas você tem ali uma ou outra situação que pode ter sido útil para o jogo de ontem, amistoso, que o Brasil venceu o Panamá por 6-2. Também vamos falar de campeonato brasileiro, começando pela Série D, onde estão os times de Mato Grosso do Sul. As duas equipes do estado jogaram neste domingo. O Operário venceu o Craque por 2-0, foi a 9 pontos, é o quinto colocado do grupo que tem 6 e que avançam 4 para a próxima fase. E o Ivinhema empatou com o Uberlândia em 1-1, né? A gente tem então, portanto, o Uberlândia já classificado na próxima fase, e do segundo colocado, o Betim, ao lanterna do grupo, o Abecate, todo mundo tem chance de ir para a próxima fase da Série D, né? Betim, Craque e Ivinhema, 12 pontos, Operário e Abecate, 9 pontos. A próxima rodada da Série D vai ser no próximo domingo, com os jogos todos no mesmo horário, e aí o Betim enfrenta o Operário. Aqui a gente pode dizer que vai sair um classificado, né? Provavelmente quem ganhar aqui avança para a próxima fase. Uberlândia e Abecate é o encontro do líder contra o lanterna. E a gente tem Craque e Ivinhema também, a disputa de uma vaga, porque se enfrenta o terceiro e o quarto colocados, né? Pela Série B, B de Bruna, não posso esquecer, a gente tem um novo líder, né? O Sport, o Sport venceu o Náutico no fim de semana, bateu os 22 pontos e é o novo líder da Série B, né? Muito acompanhado de perto pelo Vila Nova, né? Que também pegou o elevador, chegou aos 22 pontos, depois de vencer fora de casa o Londrina, lá no norte do Paraná, né? Então, Vila Nova 1-0. Com isso, né, as duas equipes pegaram a primeira e a segunda posição, porque o líder até então, São Bernardo, empatou com o Novo Horizontino. São Bernardo caiu 2 posições, é o terceiro colocado hoje, né, com 21 pontos. Série B que tem uma partida marcada para hoje, Ponte Preta e Botafogo de Ribeirão Preto, né? Jogo às 18 horas no Moisés Lucarelli, né? Pela Série A, foi uma rodada que a gente teve o líder, o vice-líder e quase que o terceiro colocado também venceu o seu jogo, né? E aí a gente tem então o Palmeiras com 41 pontos. Incríveis 75% de aproveitamento, o Flamengo com 66% de aproveitamento e 34 pontos, e o Fluminense, que teve ali com a vitória na mão para os três primeiros vencerem na rodada, né? O Fluminense tem 31 pontos. Quem está subindo no Campeonato Brasileiro, a melhor campanha das últimas 5 rodadas é o Bragantino. O Bragantino vem de uma sequência de 3 vitórias seguidas, né? E nas últimas 5 rodadas ninguém pontuou mais do que o Bragantino. Resultados: o Mengão ganhou do Coxa, do Coritiba, por 3-0. No sábado, o Atlético Paranaense bateu o Mirassol com gol do artilheiro do campeonato, né? Viveiros. Nossa, o homem desandou a fazer gol, né? 1-0. O Corinthians de virada venceu o Grêmio por 3-1. O Bahia venceu o Botafogo. Um gol que tem uma lambança do goleiro nesse jogo aqui, Celso Foz, que olha, vou te falar uma coisa, e o Bahia venceu por 2-1, o Santos venceu a vitória por 3-1, mesmo resultado da vitória do Bragantino sobre o Inter. O Galo bateu o Vasco por 1-0 e o Vasco entrou na zona de rebaixamento do campeonato. O Palmeiras venceu a Chapecoense por 1-0, o Cruzeiro e o Fluminense empataram em 1-1, o Cruzeiro foi buscar o empate, né? E o Remo venceu o São Paulo por 1-0. Daqui a pouquinho a gente traz outros detalhes do Campeonato Brasileiro e dos esportes para você. Quer interagir? Sua participação é bem-vinda. 999-410-107. O Primeira Página está começando agora. Primeiro de junho reúne fatos importantes para a comunicação, a cultura e o meio ambiente. Em 1808, começou a circular o Correio Brasiliense, considerado o primeiro jornal brasileiro. Já em 1961, foi regulamentado o padrão de transmissão estéreo em FM, um avanço que melhorou a qualidade do rádio. A data também marca a criação do Conselho Nacional do Meio Ambiente, o CONAMA, em 1983. Destaque musical: em 1º de junho de 1967, os Beatles lançavam o álbum SGT. Sargento Pepper Lonely Hearts, né? Do Clube Band, considerado um dos discos mais influentes da história da música, né? O trabalho revolucionou a produção fonográfica e ajudou a consolidar a banda como um fenômeno mundial. Para marcar a data, uma boa pedida é o clássico, né? Look and Sky with Diamond, que num primeiro momento os Beatles receberam uma crítica danada, porque as iniciais LSD, foram acusados de fazer apologia à droga que na época, né, era uma das drogas preferidas daquele movimento de Woodstock, né? Então vamos lá, Lucy in the Sky with Diamonds, um trechinho para você lembrar.

0: os Beatles disseram, né, que não tem nada a ver, né, que é muito mais uma... mas pegou na época, foram acusados de apologia ao LSD. 6:44, no sul do estado, Itaporã registrou a primeira morte por chikungunya este ano. A vítima era um homem de 50 anos, que tinha um quadro de co-infecção de chikungunya e influenza. Ou seja, ele estava infectado pelos dois vírus ao mesmo tempo. Itaporã já tem 119 casos confirmados de chikungunya e desde abril está vacinando a população contra a doença. O último boletim epidemiológico da Secretaria Estadual de Saúde, divulgado no fim de semana, indica que Mato Grosso do Sul já chegou a 12.811 casos prováveis de chikungunya, com 6.360 casos confirmados. A doença já matou 21 pessoas e outras duas mortes, né, estão em investigação. Já em relação à dengue, o estado soma 5.126 casos prováveis, com 1.077 confirmações. Até agora não há mortes por dengue registradas nem em fase de investigação, conforme a Secretaria de Saúde do estado.
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0: Vamos dar uma olhadinha na capa do G1 para você conferir aquilo que está sendo notícia nesta segunda-feira. 45 de 52 universidades brasileiras caem em ranking por baixo desempenho, né? Aquela metodologia para avaliar a qualidade do ensino no Brasil, né? E aí a gente teve das 52 universidades analisadas, 45 caíram de posição nesse ranking. Indústria do limpa-nome, esquema de fraude milionário, envolve juízes. Essa reportagem foi assunto no Fantástico, né? Com uma reportagem mostrando como existe uma indústria que consegue tirar o nome das pessoas, né, que estão devendo, né? E a gente ainda tem o podcast O Assunto, né? O Acordo Político e o Futuro da Proposta do Fim da Escala 6x1 é no nosso país. É um assunto que é polêmico, né? É defendido com até uma certa intransigência por um setor da sociedade brasileira. Da mesma forma, é rejeitado com intransigência por uma parcela da população brasileira. Está lá a reportagem no G1, na capa do G1, tá bom? Agora são 6:47. Vamos para o nosso primeiro intervalo. Daqui a pouquinho a gente traz informações do trânsito, também traz as informações do Junho Vermelho. Você está colecionando figurinhas da Copa do Mundo, né? Tem uma campanha muito legal no Hospital Universitário aqui de Campo Grande para que as crianças que estão internadas no hospital também possam participar desse momento tão interessante. O intervalo é rápido e a gente volta já.

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4: Bom dia, agora 6h49.
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5: Olha, hoje o motorista vai ter que redobrar a atenção porque a semana começou com uma série de semáforos com defeito. Na Ernesto Geisel, por exemplo, o semáforo não está funcionando no cruzamento com a Brilhante. Na Zaran, com a Sebastião Lima, a mesma situação. A rua Santa Adélia com Ernesto Geisel, além do semáforo não funcionar, o trânsito ali está intenso. A Duque de Caxias já está crítica no sentido centro e a melhor rota alternativa agora é pela Avenida Madrid. Tonhão, volto com você.
4: 6h50, a Vivian Krajewski vai seguir acompanhando e trazendo informações do trânsito pra gente. Estão abertas as inscrições para as oficinas de graça da 10ª edição da Feira Literária de Bonito, a FLIB, né? As atividades vão ser realizadas entre os dias 8 e 11 de julho e abordam temas como literatura indígena, educação antirracista, escrita criativa, literatura fantástica, mediação de leitura, memória afetiva e diversidade cultural. A programação reúne escritoras, educadoras, pesquisadoras e artistas de diferentes áreas, com atividades voltadas para professores, estudantes, leitores e também para o público da terceira idade. Ao todo, cada oficina oferece 30 vagas e a participação é de graça, mediante, né, inscrição prévia pela internet. A edição de 2026 da Feira Literária de Bonito vai do dia 7 ao dia 12 de julho na Praça da Liberdade e vai homenagear a escritora Lígia Fagundes Teles e o escritor e editor sul-mato-grossense, o Luciano Serafim. Mais informações e inscrições estão disponíveis no site oficial da FLIB. Tá? Então você pode fazer a sua inscrição para participar dessas atividades lá em Bonito.
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4: Deixa eu abrir aqui o Portal Primeira Página, aqui em Mato Grosso do Sul. Polícia caça suspeito de matar homem durante briga em Campo Grande. A Elison Ferreira dos Santos, de 40 anos, morreu antes da chegada do socorro. Mato Grosso do Sul terá início de semana com tempo firme e temperaturas de até 31 graus é prevista de máxima aqui em Campo Grande, né? Homem é preso após agredir e manter namorada presa por 3 dias. Situação complicada essa, né? Medalha no esporte eterniza a memória de professor que enfrentou câncer terminal. Frete segue estável em Mato Grosso do Sul, mas custo ainda pesa nas rotas de grãos. As notícias estão lá à sua disposição no portal Primeira Página. É só você acessar primeirapagina.com.br/MS. E uma das colunas de hoje é a do Marcos Estevão, que escreve sobre o cérebro, que é o órgão mais complexo do corpo humano e abriga funções essenciais como pensamentos, emoções, memórias e comportamentos. Mas, diante de questões relacionadas à saúde mental, muita gente ainda tem dúvidas. Quando procurar um psicólogo e em quais situações é necessário buscar ajuda de um psiquiatra? Você sabe a diferença entre as áreas de atuação desses dois profissionais? Confira as orientações na coluna do Marcos Estevão.
6: Bom dia, Tonhão, e bom dia aos ouvintes da Rádio Moreno. O cérebro é a região do corpo de maior complexidade. Complexo principalmente porque abriga a mente, que é o importante campo cerebral estudado por psiquiatras, psicólogos e neurocientistas. E sua abordagem terapêutica é feita pelos dois primeiros, ou seja, pelos psiquiatras e pelos psicólogos. Mas quando devo buscar um deles para reportar os meus problemas? A diferença de que um é médico e prescreve medicamentos enquanto o outro atua com terapias não farmacológicas nos ajuda muito pouco no processo de escolha, porque muitas vezes não sabemos se vamos precisar ou não do uso de fármacos. Também não ajuda muito saber que psiquiatra é um médico em especialização em psiquiatria, que está habilitado a fazer diagnósticos e prescrever medicamentos. E o psicólogo tem graduação em psicologia e atua com intervenções baseadas na conversa, em técnicas validadas cientificamente, que são as psicoterapias, e que ele não pode prescrever remédios. Na verdade, o psicólogo pode e deve ser procurado por pessoas que buscam autoconhecimento e desenvolvimento emocional, que estejam passando por processos de luto, perdas e adaptações a mudanças de vida, como separação, demissão, aposentadoria, mudança de cidade, etc. Pessoas que tenham baixa autoestima, insegurança, dificuldade em tomar decisões, relacionamentos conflituosos, ciúme excessivo, dependência emocional, dificuldade em dizer não, dificuldades que aconteceram na infância e adolescência, como bullying, timidez excessiva, problemas de aprendizagem de origem emocional, pessoas que necessitem de suporte psicológico em doenças crônicas ou terminais. O psiquiatra, por sua vez, ele é indicado sempre que há transtornos mentais, como transtorno de ansiedade generalizada, depressão maior, transtorno bipolar, ideação suicida, transtornos de insônia, esquizofrenia, outros transtornos psicóticos, abuso de dependência de substâncias psicoativas lícitas ou ilícitas e outras inúmeras enfermidades mentais. A avaliação inicial deve ser sempre do psiquiatra, a quem compete fazer o diagnóstico e o encaminhamento ou não ao psicólogo, para que este proceda à abordagem única ou em conjunto com a psiquiatria. Não devemos esquecer que, a princípio, o tratamento integrado psiquiátrico e psicológico é o que deve alcançar melhores resultados terapêuticos.
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4: Agora são 6:56. Pix ameaçado, o que é investigação do governo Trump sobre práticas comerciais nos Estados Unidos? Lula anunciou acordo no mês passado para negociar impasse sobre tarifas e investigação comercial americana. Mas existe expectativa dos Estados Unidos romperem esse acordo, né? Os Estados Unidos, por conta de uma pressão comercial de empresas americanas, especialmente as big techs americanas, que são fortes financiadoras do Trump e foram fortes financiadoras do Trump na campanha eleitoral, essas big techs não gostam muito do modelo de pagamento implementado, que é um sucesso no Brasil, que é o Pix. E engraçado que esse modelo ele existe em vários outros países, mas é o nosso que está mais na mira dos Estados Unidos, porque ele tira aí, né, um mercado muito grande das chamadas Big Techs, com as suas tecnologias, né, para mediar as transações entre pessoas, empresas e tudo mais, né? França apreende petroleiro russo no Oceano Atlântico, pode ceder a qualquer momento. É, líder das buscas aponta desafios para localizar homens que seguem presos em caverna no Laos. Isso está chamando a atenção do mundo já há algum tempo, né? Socorrista que participou de resgate na Tailândia em 2018 explica que situação agora é mais desafiadora. 5 garimpeiros já foram resgatados com vida e 2 continuam desaparecidos. E interessante é que a gente já teve esse tipo de acidente em outros tempos da história, né? Mas esse acabou sendo algo diferente porque a tecnologia acabou ajudando, né? Dentro da caverna, caverna alagada, as pessoas que estavam ali presas ainda conseguiam falar com seus familiares, né? Mandar vídeos, esse tipo de coisa. E já faz dias que eles estão lá, hein? E é um desafio enorme tirar o pessoal de lá por conta das dificuldades, né? É, para você acessar e conseguir fazer o resgate das pessoas. São 6:59, vamos para o intervalo. Daqui a pouquinho a gente vai falar do Junho Vermelho, essa campanha que tenta estimular, incentivar a doação de sangue, né? No mês de junho. Também vamos falar do Dia Mundial contra o Tabagismo, ou batalha difícil, complicada essa batalha para livrar, né, a pessoa do tabaco, né? O intervalo é rápido e a gente volta já.
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4: Bom dia para você, 7:01.
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4: Vamos lá, muito obrigado a você pela sua sintonia. Obrigado a você que está começando a semana com a gente, começando o mês de junho, né? É legal quando você tem uma segunda-feira, dia 1º de junho de 2026. Você está com preguiça? Para com isso, né? Pensa que você tem aí o mês inteiro pela frente para fazer as coisas boas, para curtir a vida, né? E coloca aí na relação de coisas que você vai fazer em junho, solidariedade, tá? Porque junho tem a cor vermelha e ela nos lembra, reforça que tem uma mobilização para melhorar os estoques de sangue aqui em Mato Grosso do Sul. Amanhã o centro da capital vai receber a unidade móvel do Hemosul para incentivar a doação e ampliar essa corrente de solidariedade. Nos dias 2 e 3 de junho, a rota Hemosul móvel vai estar em frente ao Pátio Central Shopping, das 8 da manhã às 3 da tarde, convidando ali comerciantes, funcionários, quem estiver passando pelo local, para participar dessa campanha. A ação quer reforçar os estoques de sangue e conscientizar sobre a importância da doação regular, como nos conta a Mayra Franceschi.
9: Um mês que abre uma temporada aqui em Mato Grosso do Sul, que tem temperaturas mais baixas, seca, doenças respiratórias, Por isso, se você está bem de saúde, é hora de entrar para esse time da solidariedade, para o jogo mais importante do ano, que é o jogo da vida. E a gente só tem como salvar vidas com você, com a sua doação solidária. E para começar o Junho Vermelho, a Rota Emossul Móvel estará chegando dia 2 e 3, uma campanha ali na rua, no centro, perto de você, empreendedor, de você, funcionário do comércio ali do centro, de você que vai estar passeando. Nós estamos aguardando todos vocês que puderem para doar sangue, para se cadastrarem como doadores de medula óssea, para ingressarem esta fileira da solidariedade. Será no dia 2 e no dia 3, das 8 às 15 horas. Esperamos por você.
4: Aí é uma boa pedida, né? Você bota aí como prioridade para o mês de junho fazer algo importante para ajudar o outro, né? A doação de sangue é muito importante. E a Copa do Mundo, hein? Tá chegando. Daqui menos de 2 semanas, semana que vem, o Brasil tá em campo para jogar a Copa do Mundo, estrear na competição. E para entrar nesse clima de Copa do Mundo, uma campanha do Hospital Universitário da Universidade Federal de Mato Grosso do Sul quer transformar figurinhas em gesto de carinho. A ação Golaço Solidário arrecada recursos para comprar álbuns e figurinhas que vão ser entregues às crianças internadas no hospital. A ideia é levar mais leveza e acolhimento durante o período de tratamento. A reportagem é do Oswaldo Nóbrega.
10: Olá, amigos da Morena FM, muito bom dia. O clima da Copa inspirou colaboradores do Hospital Universitário de Campo Grande a fazerem uma campanha para levar alegria e diversão às crianças internadas no hospital durante o período da festa do futebol. Eles estão arrecadando dinheiro para comprar álbuns e figurinhas da Copa do Mundo 2026 para distribuir aos pacientes. A enfermeira Simone Crispim foi uma das primeiras a aderir à campanha. Ela comprou um álbum e várias figurinhas de jogadores.
11: Eu acho de extrema importância, uma delicadeza sem fim, pra gente tornar a internação menos traumática, né? E é um momento tão importante para nós brasileiros, gostamos tanto, né, da Copa, do futebol. Acho que vai ser bem bacana.
10: As doações podem ser feitas presencialmente no Hospital Universitário e nos pontos de troca montados numa rede de supermercados, parceira da campanha. Além de levar figurinhas novas e repetidas, o doador também pode contribuir em dinheiro, por meio de Pix, em nome da Associação dos Amigos do Hospital Universitário. O gerente administrativo do HU, Carlos Coimbra, explica pra gente como participar.
12: A população que quiser ajudar, quiser doar as figurinhas, os envelopes, aquelas crianças também que têm figurinhas repetidas, tragam aqui pro hospital ou vão a alguma rede de supermercados Compers fazer essa doação em alguma empresa participante. É importante que a população toda participe e quem quiser também pode fazer a doação através do QR Code da associação, que é o 67981066427.
10: A Copa do Mundo é uma paixão nacional que se renova a cada 4 anos. O maior torneio de futebol do planeta mobiliza milhões de torcedores. E colecionar figurinhas dos jogadores, protagonistas desta festa do esporte, é uma tradição seguida por muita gente. Os álbuns fazem parte da memória afetiva dos brasileiros. É o caso da Esther Costa Marques, uma das 20 pacientes internadas na pediatria. A menina de 12 anos já teve a experiência de colecionar e trocar figurinhas da última Copa.
13: Muito legal, muito divertido. Eu gostei muito que aí disse muito meu tempo, entendeu? E trocava lá com as pessoas da escola, com as minhas amigas, entendeu? Meus amigos, muito legal, meu irmão também.
14: Era emocionante?
13: Uhum, muito divertido. A mais difícil era as douradas.
10: A Glória Maria da Silva é outra paciente que também está torcendo muito pela seleção. A jovem de 13 anos está internada há 2 semanas para tratar de uma bactéria e não há previsão de alta médica. Ela disse que vai passar o período da Copa no hospital, se divertindo com as figurinhas que vai ganhar.
15: Eu acho muito importante porque bastante gente vai passar a Copa aqui dentro, né? Bastante crianças vão passar a Copa aqui dentro. Então é bom para trazer a emoção da Copa para as crianças, né? Aquele clima de Copa, né? Que nem a gente passaria em casa comemorando a Copa, né? Crianças vão ter mais expectativas, né? Vão ficar mais felizes.
10: É o universo dos jogos de futebol, da imaginação e das brincadeiras dentro do ambiente hospitalar. Conforme a gerente de atenção à saúde, Cláudia Lang, a ação solidária deve impactar no bem-estar emocional das crianças e dos familiares.
14: Estar internado no ambiente hospitalar é uma situação hostil, é uma situação angustiante, de medo. Imagina para crianças e adolescentes. Então, essa campanha visa trazer essa leveza, um divertimento, uma distração. Ainda mais Copa do Mundo, futebol, que é uma coisa que o brasileiro gosta, inspira tanto, traz tantas alegrias. E aí é uma forma de trazer acesso ao álbum e às figurinhas para esses nossos pacientes.
10: A criançada que está internada na ala da pediatria está só na expectativa para as primeiras entregas dos álbuns e figurinhas, que devem ocorrer no dia 11 de junho, início dos Jogos da Copa. Conforme os organizadores, as arrecadações seguem enquanto durar a campanha. O golaço solidário dado pelos colaboradores do HU mobiliza pacientes, acompanhantes e apoiadores do hospital numa torcida pela alegria e atendimento humanizado. Oswaldo Nóbrega para o Primeira Página.
4: Muito legal essa iniciativa, né? Agora, a empresa que vende esse álbum, e é caro, né? Um pacote de figurinhas com 7 figurinhas, R$7, eu acho muito caro, né? Poderia participar dessa campanha, né? Tá ganhando um bom dinheiro aí com essa paixão do brasileiro, né? Poderia estar participando, com certeza, fazendo uma doação aí para a Associação dos Amigos do Hospital Universitário. Se você quer participar, quer doar, né? Tem o Pix, tá? É o número de telefone, é 67-98106-6427. Vou repetir para você, 67-98106-6427. O quê? Você se perdeu? Ah, não acredito. Eu falei duas vezes. Vou falar de novo. 67-98106-6427. Agora são 7:09. Você está ouvindo a Morena FM, está acompanhando as notícias desta segunda-feira. E a gente está sem a Bruna Mendes, né? Porque ela está de folga. Mas ela deixou aqui um áudio para a gente de um assunto bem interessante. Eles iluminam as noites e fazem parte do imaginário de muita gente, mas estão cada vez mais difíceis de serem encontrados. Já sabe do que eu estou falando, né? É esse lampejo de luz que produz na escuridão, né? Vem sofrendo os impactos da ação humana e das mudanças ambientais. Poluição luminosa, desmatamento, urbanização e alterações no clima ameaçam a sobrevivência dos vagalumes, esses insetos que dependem de ambientes preservados para viver e se reproduzir. Uma pesquisa brasileira busca entender melhor essas espécies e alerta para o risco de perdermos organismos importantes para o equilíbrio dos ecossistemas. Quem conta os detalhes é a Bruna Mendes.
16: Em noites quentes e úmidas, próximas às matas, rios e campos escuros, pequenos pontos de luz piscam em silêncio. Se você fechar seus olhos e pensar nesta cena, a imagem que vem à cabeça certamente é dos vagalumes. A cena é linda, mas já não é mais tão comum de ser vista. Pesquisadores alertam que fatores como poluição luminosa, desmatamento, urbanização, uso de pesticidas e mudanças climáticas vêm afetando diretamente esses insetos que dependem de ambientes úmidos e preservados para sobreviver. Além da famosa bioluminência, os vagalumes possuem grande diversidade de espécies e cada uma tem seus próprios padrões de cor, brilho, intensidade, duração e frequência. Há aqueles que nem brilham. Nas espécies bioluminescentes, ou seja, aqueles que brilham, elas estão sendo impactadas pela iluminação artificial de cidades, estradas, condomínios e áreas rurais. Isso tudo reduz o contraste natural da noite e dificulta significativamente o sucesso reprodutivo das populações. Isso vai muito além da luz, como explica o biólogo Ademir Kleber.
17: O vagalume, como qualquer organismo vivo, ele está dentro de uma cadeia, né? De uma cadeia alimentar. E o desaparecimento dele vai afetar várias outras espécies e vai impactar negativamente a biodiversidade. Quando você tem a presença de vagalumes, você sabe que o ambiente está saudável. saudável, que o ambiente não está poluído e, consequentemente, você tem um ambiente muito mais preservado e adequado, não só para os vagalumes, mas também para o próprio ser humano. Então, se você tem um desaparecimento de espécies, entre elas o vagalume, significa que você tem degradação ambiental.
16: Pesquisadores brasileiros estudam a linhagem Lucidotini, considerada uma das mais diversas e menos conhecidas do planeta. O trabalho busca compreender a evolução, os comportamentos e a distribuição dessas espécies. Segundo os estudiosos, entender os vagalumes ajuda não apenas na preservação dos insetos, mas também na compreensão dos impactos das atividades humanas sobre os ecossistemas naturais, evitando que espécies desapareçam antes mesmo de serem descobertas. À medida que as noites se tornam mais iluminadas e os ambientes mais degradados, desaparecem também organismos que durante milhões de anos fizeram parte da dinâmica desses ecossistemas.
4: É, a gente tem no imaginário, né? Quem nasceu no interior, que ia visitar as propriedades que ficavam distantes uma da outra, né? Voltava à noite, às vezes você encontrava muito vagalume, né? Naquela escuridão, só com a lanterna de mão para iluminar o caminho, né? É daí que veio o meu medo de Saci Pererê, né? O pessoal contava a história que o Saci rondava aquela região, eu voltava para casa com medo. Até pensar que com duas pernas eu poderia correr mais que o Saci, que só tem uma, né? Aí deu uma acalmada no coração. 7:13, candidatos com transtorno de ansiedade, transtorno obsessivo compulsivo, TOC e fibromialgia vão poder contar com um novo atendimento especializado.

0: também já oferece outros recursos de acessibilidade, como tempo adicional para a realização da prova, auxílio ledor, prova em braille, intérprete de Libras e atendimento para lactantes. A procura por atendimento especializado tem crescido nos últimos anos. Entre 2022 e 2025, o número de participantes atendidos aumentou quase 200%, passando de pouco mais de 30 mil para quase 90 mil candidatos. Interessante isso, né? Muito bom. 7:15. Antes da gente sair para o intervalo, vamos para uma outra informação. A Agência Municipal de Habitação e Assuntos Fundiários, a AEMA, começou a preparar as 40 famílias selecionadas para o condomínio Vila da Melhor Idade Marilda Torres de Deus. Os futuros moradores participaram da primeira reunião de trabalho social, etapa que antecede a mudança para o residencial e que busca orientar os idosos sobre convivência, adaptação e a nova rotina no condomínio. Quem conta os detalhes é a Vivian Krajewski.
1: A primeira reunião de trabalho social com os idosos selecionados para morar no condomínio Vila da Melhor Idade, Marilda Torres de Deus, aconteceu na sede da EMA. O encontro faz parte da etapa de pré-ocupação do empreendimento. Os futuros moradores receberam orientações sobre convivência, funcionamento do condomínio e também conheceram a equipe que vai acompanhar as famílias nessa nova fase, como explica a assistente social Ana Caroline Brunelli.
2: Além das moradias, será feito todo um acompanhamento com o objetivo de promover a participação social, a melhoria das condições de vida, a efetivação dos direitos sociais dos beneficiários e a sustentabilidade de intervenção. Isso será desenvolvido através de ações culturais, com realização de eventos, oficinas, apresentações, buscando um projeto de valorização da cultura local.
1: A EMA informou ainda que os moradores vão participar das próximas reuniões para a votação do regimento interno e também do sorteio dos apartamentos.
2: São ofertados também cursos práticos voltados para geração de renda, para pessoas idosas com foco em atividades como culinária, artesanato, costura, jardinagem, o empreendedorismo. Teremos também atendimentos básicos de saúde, atendimento psicológico para os moradores do condomínio, tudo voltado para a pessoa idosa. E é importante, assim, essas pessoas nunca conviveram. É um ambiente novo, é dentro de um condomínio. Então, com isso, a gente chama gestão condominial, que através dela a gente desenvolve reuniões periódicas, para que a gente possa discutir juntos o que mais eles querem para que essa convivência seja mais harmônica possível.
1: Os idosos com deficiência terão prioridade nas unidades localizadas no térreo, respeitando as necessidades de acessibilidade e mobilidade. Vivian Krajewski para o Primeira Página.
0: Vamos para a redação, a Mari hoje participando com a gente, trazendo informações do portal Primeira Página. Bom dia, Mari.
3: Bom dia, Tonhão. Bom dia, ouvintes. É isso mesmo. Pessoal, olha só, o que começou com uma ligação sobre um Pix de R$100 acabou em prejuízo de mais de R$5.000 aqui em Campo Grande. Um homem, ele procurou a polícia após perder R$5.400 em transferências bancárias não autorizadas. Segundo o boletim de ocorrência, a vítima recebeu uma ligação de uma pessoa que alegava ter feito um Pix por engano e pedia a devolução desse valor. Ao acessar o aplicativo do banco para conferir essa informação, o celular dele passou a exibir uma mensagem de atualização do sistema Android. Logo depois, foram registradas duas transferências via Pix, nos valores de R$ 1.250 e outro de R$ 4.150, sem autorização do titular da conta. Esse morador, ele questionou, contestou junto ao banco as operações e foi até a delegacia registrar um boletim de ocorrência. O caso vai ser investigado pela Polícia Civil. Fica aí um alerta para os ouvintes. Volto com você.
0: Muito bem. A gente está num momento, né, de tanto golpe, né, que fica até difícil. Daqui a pouquinho a Mari está de volta com mais informações do portal Primeira Página. Daqui a pouquinho a gente vai falar do Dia Mundial de combate ao tabagismo. Nesse intervalo, a gente tem as informações do trânsito e também os indicadores econômicos.

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1: Hoje está muito complicado sair pelas ruas porque os semáforos não estão funcionando como deveria. Na Quintino Bocaiúva, com a Espípica Large, por exemplo, o sinal está intermitente. E para piorar, houve um acidente ali na Espípica Large com a Regente Feijó entre

0: caminhonete e moto. Na Rua Espírito Santo, o semáforo também não está funcionando no cruzamento com Manuel Inácio de Souza. O trânsito nesse trecho segue intenso. Na Ceará, o alto fluxo se concentra entre as avenidas Mato Grosso e Afonso Pena. Na Joaquim Murtinho, também tem um ponto de retenção entre Ceará e Zarão. E mais para o centro, o ponto mais crítico agora está aí na Ernesto Geisel com Antônio Maria Coelho. Nesse trecho, tem lentidão nos dois sentidos da via. E lá para os altos da Avenida Afonso Pena, atenção que nas ruas Ivan Fernandes Pereira e Coronel Cacildo Arantes estão intensas. Volto com vocês.
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2: Tem muita coisa na agenda hoje, viu? A Fundação Getúlio Vargas divulga o IPCS da quarta quadricemana de maio, o Índice de Confiança Empresarial, o Banco Central divulga o Boletim Focus, tem também o PMI Industrial de maio, e ainda, né, gastos com construção. São alguns dos indicadores divulgados nesta segunda-feira, dia 1º. No último pregão, a Bolsa caiu 0,73%, 173.787 pontos negociados. A Bolsa teve ali, né, para romper a casa dos 200 mil pontos e hoje trabalha para se manter acima dos 170 mil pontos, né? O dólar subiu 0,21, fechando em R$5,04. Aqui em Mato Grosso do Sul, commodity monitorada pela Famaçu, arroba do boi gordo, no centro do estado, livre de fumo rural, R$339,38.
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2: Bom dia, 7:21.
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2: Vamos lá. 7:21. Quem está em busca de qualificação profissional já pode se inscrever em cursos de graça oferecidos pela Escola de Educação Profissional da FUNSAT, aqui em Campo Grande. As capacitações são presenciais e contemplam áreas como informática básica, marketing digital, cuidador de idosos, primeiros socorros e higiene na manipulação de alimentos. Tem carga horária que variam de 9 a 80 horas aula e as aulas começam a partir do dia 8 de junho. A maioria das turmas vai ser realizada no período da manhã. As inscrições já estão abertas e devem ser feitas pela internet por meio de formulário disponibilizado na FUNSAT. As vagas são limitadas e o preenchimento ocorre por ordem de inscrição. Melhora o currículo, né? Facilita entrar no mercado de trabalho. E por falar em mercado de trabalho, vamos trazer a oferta de vagas para esse começo de mês, esse começo de semana, com a Vivian Krajewski.
3: Oi, Tonhão. A Fundação do Trabalho de Mato Grosso do Sul, a FUNTRAB, começa a semana com 2.352 vagas de emprego. Tem para açougueiro, carpinteiro, mecânico, operador de produção de álcool, soldador e tem também vagas direcionadas aqui para a capital, como auxiliar de cozinha, pedreiro, técnico de segurança do trabalho, vendedor de porta a porta e faxineiro. E quem tiver interesse em uma dessas vagas, é só ir até a sede da FUNTRAB, que fica na 13 de maio, 2773, no centro. O atendimento começa daqui a pouco e vai aí até às 5 horas da tarde. É necessário levar os seguintes documentos: RG, CPF, carteira de trabalho. Tem também atendimento na Rede Fácil de Campo Grande, a unidade do Fácil Aero Rancho, que fica na Avenida Marechal Deodoro, 2606, no bairro Aero Rancho. O atendimento é de segunda a sexta-feira, vai das 8 da manhã ao meio-dia e da 1 às 4:30 da tarde. E lá no Fácil Bosque dos IPs, localizado na Avenida Consul Assaf Trade, 4796, no Jardim Novos Estados. O atendimento é de segunda a sexta, das 10 da manhã à 1 da tarde e das 2 às 6 da tarde. Eu quero destacar também, Tonhão, que a agência de emprego aqui da capital está com 1.456 vagas abertas em Campo Grande. Tem vagas para ajudante de obras, empregado doméstico nos serviços gerais, caseiro, motorista, entregador, recepcionista. A Funsat está ofertando também 60 vagas que não exigem experiência. Entre elas, tem para ajudante de serralheiro, borracheiro, costureira em geral, operador de telemarketing, técnico em manutenção de equipamentos e informática. E ainda tem vagas exclusivas para pessoas com deficiência, como auxiliar de confecção, auxiliar de limpeza, empacotador à mão e repositor de mercadorias. A sede da Funsat fica na 14 de julho, 992, Vila Glória. O horário de atendimento da Funsat vai das 7 da manhã às 4 da tarde. E a gente deseja uma boa sorte a todos.
2: Muito bem, Vivi. E a Suzano está com 62 vagas abertas aqui em Mato Grosso do Sul, entre oportunidades de estágio e contratação efetiva. As inscrições para os programas de estágio seguem até a próxima quarta-feira, dia 3. São 52 vagas destinadas a estudantes de cursos técnicos e de graduação na cidade de Três Lagoas e Ribas do Rio Pardo. No estágio superior, podem participar acadêmicos com previsão de formatura entre dezembro de 27 e dezembro de 28. Já o estágio técnico é voltado para alunos maiores de 18 anos, matriculados em cursos como mecânica, química, automação industrial, eletrotécnica e celulose e papel. Além disso, a empresa está com 10 processos seletivos abertos para contratação efetiva em Água Clara, Bataguaçu, Brasilândia, Ribas do Rio Pardo e Três Lagoas. 7h26. 31 de maio foi celebrado o Dia Mundial contra o Tabaco. Parar de fumar pode ser um desafio, é um desafio, né? Mas quem deseja abandonar esse vício não precisa enfrentar esse processo sozinho. É até mais recomendável que não tente sozinho, né? Porque é muito difícil. Em Campo Grande, o Sistema Único de Saúde oferece tratamento de graça para ajudar fumantes a vencer a dependência da nicotina. A servidora da área técnica de doenças crônicas da CESAL, a Bárbara Pires, explica como funciona o atendimento e os encaminhamentos realizados pela rede municipal.
4: O Programa Nacional de Controle do Tabagismo, ele prevê que qualquer pessoa que deseja parar de fumar, independentemente do tipo de tabaco que ela utiliza, ela pode procurar a unidade de saúde para realizar o seu tratamento. O tratamento preconizado, né, pelas diretrizes do Instituto Nacional do Câncer prevê a utilização da abordagem cognitivo-comportamental ou em grupo ou individual, sendo que as em grupo são as que a gente tem um maior resultado, mas o paciente ele também se beneficia da abordagem individual. E também o apoio medicamentoso quando indicado, né? A gente tem hoje disponível a terapia de reposição de nicotina com os adesivos de nicotina e a goma de nicotina. E também o antidepressivo bupropiona direcionado apenas para os pacientes em tratamento com a abordagem cognitivo-comportamental. Então, paciente que realiza a abordagem, que comparece às sessões, ele faz o tratamento ali ao longo do ano, ele consegue, né, ele pode ser beneficiado também quando indicado o uso dos medicamentos para ajudar nas fases de abstinência.
2: 727, uma nova lei no Reino Unido quer criar uma geração inteira sem fumantes. A proposta já foi aprovada e deve mudar o acesso ao cigarro para sempre. É aquela questão, né? Se é tão difícil você recuperar alguém que é exposta ao tabaco, é melhor você tentar evitar que a pessoa tenha essa exposição. Vamos ouvir as informações com a Alexia Schumacher.
5: A regra é direta. Pessoas nascidas a partir de 2009 nunca poderão comprar cigarro legalmente, mesmo quando atingirem a maioridade. A medida cria o que especialistas chamam de proibição geracional, porque não vale só por idade, vale para a vida inteira de um grupo específico. O objetivo é evitar que jovens comecem a fumar. Hoje, o tabagismo ainda é uma das principais causas evitáveis de morte no país. país, com milhares de mortes e internações todos os anos. A lei também endurece as regras para os cigarros eletrônicos. O uso desses dispositivos cresceu entre jovens, o que acendeu o alerta das autoridades de saúde. A expectativa do governo britânico é reduzir o número de dependentes de nicotina no longo prazo e diminuir os custos com saúde pública. A medida é considerada uma das mais rigorosas do mundo no combate ao tabagismo. Alexia Schumacher para o Primeira Página.
2: Muito bem, são 7h29. Vamos voltar para a redação, porque a Mari tem mais informações do portal primeirapagina.com.br/MS. É com você, Mari.
6: É isso, bom dia novamente, Tonhão, bom dia novamente, ouvintes. E agora é uma notícia aí para os concurseiros de Mato Grosso do Sul. Isso porque o Conselho Regional de Química da 20ª Região abriu concurso público para os cargos de nível médio e técnico. As oportunidades são para assistente administrativo e fiscal, com oferta de vaga e formação de cadastro de reserva. As inscrições devem ser feitas exclusivamente pela internet, no site da banca organizadora, entre os dias 1º de junho, ou seja, a partir dessa segunda-feira, e 6 de julho. A taxa de inscrição é de R$ 60,00. A seleção será realizada por meio de prova objetiva, prevista para o dia 16 de agosto, um domingo, no período da tarde, aqui em Campo Grande. Para mais informações sobre o edital, basta acessar o nosso portal Primeira Página, que está tudo lá. Volto com você, Tonhão.
2: Muito bem, Mari. Muito obrigado pela sua participação. A Mari, que vai estar com a gente nesse período de férias da Geise Garnes, né? O que aconteceu no nosso time? A gente está trocando uma palmeirense por uma corintiana, né? Aí a gente agrada as duas grandes torcidas do estado de São Paulo, né? 7h31. Voltando a falar de saúde, os casos de gripe continuam aumentando no Brasil. Até meados de maio, mais de 8 mil casos de síndrome respiratória aguda grave causados pela influenza foram registrados no país, um aumento de cerca de 70% em relação ao mesmo período do ano passado. Diante desse cenário, especialistas reforçam a importância do uso precoce do antiviral oseltamivir, conhecido como Tamiflu. Quando iniciado nas primeiras 48 horas após o surgimento dos sintomas, o medicamento pode reduzir em até 52% as hospitalizações e em até 38% o risco de morte. O Tamiflu, para quem lembra de quando surgiu a gripe, né? E a gente tinha um medo danado dessa forma mais grave da doença, ele foi apontado como uma revolução no tratamento, né? E ainda continua sendo uma medicação muito assertiva em relação à melhora da qualidade de vida do tratamento e a resposta, né, ao tratamento. Segundo infectologistas, ele ajuda a diminuir o tempo e a intensidade dos sintomas, além de reduzir o risco de complicações graves, principalmente em idosos, gestantes e pessoas com doenças crônicas ou imunidades baixas. É isso que eu acabei de dizer, né? O ideal mesmo, para ser bem sincero com você, é que você se vacine, né? Procure a rede de saúde, a vacina está disponível para todas as pessoas e você vai encontrar os vacinadores. Mesmo com o avanço dos tratamentos, o Ministério da Saúde reforça que isso continua sendo, né, a vacinação, a principal forma de prevenção contra casos graves e mortes por influenza. 7h33, vamos para o intervalo, daqui a pouquinho tem previsão do tempo, tem também as informações da política e a gente ainda vai falar de esportes, tá? O intervalo é rápido e a gente volta já.
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2: Bom dia para você, 7:34.
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2: Estamos de volta e continuamos a falar de saúde. A primeira caneta de semaglutida produzida no Brasil está mais perto de chegar às farmácias. A Anvisa definiu o preço máximo que poderá ser cobrado pelo medicamento Oziv, das farmacêuticas EMS. É isso mesmo, né? Oziv, né? O teto estabelecido é o mesmo do Ozempic e do Wegov, né? Medicamentos já vendidos no mercado. Apesar disso, a EMS informou que pretende comercializar o produto por um valor cerca de 30% menor do que o praticado atualmente pela concorrência. Com isso, a expectativa é que a caneta custe aproximadamente R$ 630,00 nas versões de menor dosagem. Especialistas avaliam que a entrada de novos fabricantes no mercado pode ampliar a concorrência e ajudar a reduzir os preços dos tratamentos à base da substância, né, da semaglutida, medicamento utilizado no controle do diabetes e também da obesidade. A empresa informou que deve anunciar nos próximos dias o preço final e a data de início das vendas nas farmácias brasileiras. É interessante essa estratégia do Brasil, da quebra da patente, né, para alguns medicamentos, quando você tem uma questão de saúde pública muito forte, né? O que a gente está enfrentando em relação à obesidade é uma epidemia. É a mesma coisa, a gente trouxe agora há pouco a questão do tabaco, é a mesma coisa em relação à obesidade. As pessoas não são obesas porque elas querem ou porque elas não conseguem alcançar um padrão de peso, de medida, que a sociedade acha que vai diferenciar quem é ou quem não é, né? A obesidade é uma doença e ela precisa de um tratamento adequado, recomendado e especializado para buscar os objetivos que a pessoa precisa, né? Então você que faz críticas, você que não compreende, é a mesma coisa da pessoa que tem uma outra doença qualquer. Se você não tiver uma medicação, se você não tiver a ciência do seu lado, você vai enfrentar muita dificuldade para conseguir superar essa situação, tá bom? Então tá aí. São 7:37. Termina hoje o prazo para que os produtores rurais de Mato Grosso do Sul façam a chamada declaração semestral de rebanho e a atualização cadastral junto à Iagro. Até a última sexta-feira, cerca de 86,7% das fichas já tinham sido declaradas em todo o estado. Apesar do avanço, alguns municípios ainda apresentam índice abaixo da média, como é o caso de Dourados, Itaporã, Maracaju, Miranda, Carapó, Naviraí, Jardim e Jaraguari. Nesses locais, os percentuais de entrega do documento está ali entre 75% e 78%, ou seja, tem muita gente que precisa fazer a adesão. A preocupação da agência da Iagro, né, é evitar que os produtores deixem para a última hora o que pode causar sobrecarga no sistema e dificuldades no atendimento. Quem explica e reforça a importância do cumprimento do prazo é o diretor executivo da Iagro, o Cristiano Moreira de Oliveira.
9: As penalidades administrativas para os produtores que não fizerem a declaração vai desde a interdição da ficha, bloqueia a ficha para a movimentação, a pessoa não consegue emitir nenhuma GTA, nenhuma guia de trânsito, fazer movimentação, comércio de seus animais, e também uma multa administrativa, que varia conforme a quantidade de animais. Os erros mais comuns nessa declaração é o pessoal esquecer de colocar os nascimentos, esquecer de colocar a mortalidade, né? O que morreu durante o ano. É muito importante essa informação, o que foi consumido, e ele dá baixa nesse saldo. É muito importante isso para a gente estar com essa atualização em dia. Lembrando que todos devem fazer declaração, tanto espólio, produtor rural, proprietário da propriedade, arrendatário que tem uma inscrição, todos que têm ficha sanitária têm que fazer a declaração.
2: Muito bem, 7:39. Bom dia, seu Fabiano Arruda. Como é que tá o senhor?
10: Tonhão, bom dia para você. Boa semana. Eu cheguei aqui, eu queria entender te deixar sozinho aqui hoje.
2: Não, mas de jeito nenhum.
10: Imagina, a gente tem uns ouvintes.
2: A Bruna Mendes está aqui no meu coração, tá no coração do Celso Costa, que é um pouco maior que o meu.
10: No meu também.
2: Né? E aí, mesmo não estando aqui, a gente não esquece dela, né, Celso Costa?
10: Jamais,
2: não tem jeito, né? Mas eu fico feliz, contente, satisfeito com a sua presença, sua nobre, ilustre presença.
10: A recíproca é verdadeira.
2: Aqui nos nossos estúdios. O senhor vai falar?
10: Bom, tem um convite a fazer para o nosso ouvinte acompanhar mais um podcast Política de Primeira que está no ar lá no Portal Primeira Página. Toda segunda-feira tem episódio inédito. E o desta segunda-feira é muito legal, esse convite. A gente acha todos sempre muito legais, mas esse de segunda-feira é muito bacana porque é com o Felipe Nunes, o diretor da Quest, aquele instituto de pesquisas, que começa a fazer as simulações, as pesquisas, ficou bem claro para mim. É, durante o nosso podcast, o ouvinte vai acompanhar. São pesquisas de intenção de voto.
2: Intenção
10: de voto.
2: Porque voto, a pesquisa que faz é a urna.
10: Quem faz é a urna. Então são pesquisas de intenção de voto. E ele estava explicando um pouco dessa metodologia, de como esse trabalho é feito, e analisou muito o cenário político brasileiro, que agora está marcado pela polarização. Tem uma antecipação do debate eleitoral de 2026. Foram temas da nossa conversa. Eu e Henrique Schutto batemos um papo com o Felipe Nunes, que na semana passada esteve em Campo Grande por conta de um evento do Mediacom aqui na capital, né? E ele falou um pouco dessa análise dos cenários políticos, de como é que está o comportamento do brasileiro nas eleições. Sim. Por exemplo, ele tem um recorte que foi sendo feito desde 2002. Ele estava apresentando um conceito que ele explica bastante no podcast, que chama de calcificação política. Significa que, nas últimas eleições, a tendência de voto do brasileiro, pela pesquisa, tem se mantido. Ou seja, o cidadão que votou numa ideologia política...
2: Na ideologia tal, ele está continuando com ela.
10: Ele continua votando nessa mesma ideologia, um voto cristalizado, basicamente, mas ele chama de calcificação política, essa segurança que o eleitor apresenta ao escolher determinada ala ideológica, política, e manter este voto. A outra informação que ele trouxe é muito bacana, é sobre a politização do brasileiro.
2: Sim.
10: Então, em 2007, quando ele começou uma pesquisa, mais de 20% não sabiam dizer em qual espectro político ele se encaixava. Se era de centro, de direita ou de esquerda.
2: De esquerda.
10: Em 2027. Em 2025, esse número caiu para 4%. Então, apenas 4% dos brasileiros nessa pesquisa não demonstravam saber em qual corrente política pertenciam. Isso traz uma maior consciência política do brasileiro, que a gente tem visto nos últimos tempos, e traduzido então em pesquisa que o Felipe apresentou, inclusive para um livro que ele lançou, O Brasil no Espelho. Se eu tiver errado, o pessoal vai me corrigir, mas é isso, O Brasil no Espelho, que traz bem esse raio-x do comportamento político do brasileiro nos últimos anos, com as últimas eleições. Quase 100 mil entrevistas ele fez, então é um trabalho muito profundo que ajuda a entender um pouco desse comportamento. Olha, a entrevista tem basicamente perto de uma hora, Ele fala sobre isso, sobre as movimentações políticas, sobre o fato de a polarização trazer ao mesmo tempo algo natural para a democracia, do debate entre um lado e outro, o debate partidário, a politização partidária, essa polarização também, mas um problema que é o que ele chama de polarização afetiva. É aquela que faz com que as pessoas enxerguem as pessoas que pensem diferentes como inimigos. Né? O Sim. que é um grande desafio, um grande problema para
2: a
10: gente.
2: E aí, Fabiano, é engraçado quando a gente fala isso. Se você pegar esse último movimento do Brasil, você pode dizer que isso foi uma campanha da corrente tal contra a corrente tal. Mas é interessante porque isso já aconteceu, o nós contra eles, né? Já aconteceu há uns 20 anos no Brasil. Né? Essa campanha de você é a teoria do discurso, né? Ó, você precisa ir nessa direção porque essa direção é ruim, né? Então você não convence o eleitor de que você tem um projeto melhor para ele.
10: Você convence,
2: de que o projeto do outro é pior que o seu. Ou seja, a partir do momento que existe o outro, você nem precisa ser bom.
10: É, nem precisa ser bom.
2: Porque o outro é ruim.
10: O outro é ruim. Entendeu? Exatamente isso que ele falou, Tonhão.
2: A gente tá nessa perspectiva, e eu até comentei com o Henrique Schutto, e o Henrique Schutto é assim, uma pessoa que ele gosta de política, ele se envolve com política.
10: Há muitos anos.
2: Schutto, o eleitor nessa campanha, ele vai votar no candidato dele ou ele vai votar contra o adversário?
10: Exatamente.
2: Né? Porque é o que a gente tem assistido nessas últimas eleições no Brasil.
10: E o Felipe Nunes, com essa propriedade dos dados, das pesquisas, da ciência, porque ele é doutor, tá? Então ele é professor, ele é doutor, ele estuda isso há muito tempo. Ele traz um pouco dessa realidade em números da percepção do que ele conseguiu nos estudos. Que essa polarização afetiva tem feito, por exemplo, com que neste momento você tenha, em junho, muito mais um debate sobre quais são os nomes, qual é o nome que não pode ganhar, porque senão a gente não vai dar certo, qual que é o nome que... do que propriamente debater quais são as pautas prioritárias para o desenvolvimento do Brasil. Quais são as pautas que vão dominar a campanha? Até agora, na opinião dele, o que ele traz no podcast, a gente não conseguiu ter a dimensão, a clareza de qual que é a agenda para o Brasil, para o crescimento, que vai estar nos debates dos candidatos à presidência da República, justamente porque até agora, nesse momento, é melhor que o outro não ganhe, ou eu sou o melhor e tudo. E aquele debate profundo mesmo de propostas, de ideias, até agora, muito pobre. Ele traz isso no podcast também.
2: E uma outra coisa que me incomoda muito, mas me incomoda demais, é quando essa pauta de costumes, né? Ela é trazida para o debate eleitoral e as pessoas começam a usar coisas que o Estado brasileiro, que o Estado organizado, né? Não deveria se ocupar de tentar intervir nessas questões. Por exemplo, esse é o candidato de Deus, porque o outro é o candidato do anti, né? Esse é o candidato da família, porque o outro não é o candidato da família, né? O Estado não tem que entrar nessas questões. E quando a gente entra nessas questões, o que acontece? Geralmente, nós não discutimos os dois lados, principalmente nesse momento do país, que são duas correntes políticas que estão dominando os debates eleitorais do Brasil já há algum tempo. Você não tem uma discussão de política de Estado, você entendeu?
10: Então, que é aquela que independe de governo.
2: Aquela que independe do governo, aquela que ela é mais importante, aquela que é permanente, aquela que você precisa para resolver as questões do dia a dia do cidadão, porque os dois lados, eles não conseguem sentar à mesma mesa e falar assim, olha, eu perdi a eleição, mas qual que é a prioridade? A prioridade é a reforma tal. Ok, vamos... eliminar as contradições que existem entre nós aqui juntos. E vamos tratar isso. Não, ao contrário.
10: É outro ponto que ele traz no podcast. Mais um spoiler, ele chega de spoiler por hoje, que é assim. tem que acessar lá o podcast. Que é assim, ele estava falando que muito do desenvolvimento político do Brasil e até da pacificação em algumas questões passa exatamente por isso. O perdedor aceitar que perdeu e lá... E falar o seguinte, olha, eu perdi, vamos caminhar juntos em propostas que são comuns, que eu defendo também, mas você saiba que eu estarei aqui na oposição durante os próximos 4 anos
2: para te fiscalizar.
10: Então é algo que ele coloca também no podcast, você estava indo bem direto ao ponto, ele coloca no podcast também e fica esse convite para as pessoas assistirem. Agora, aquele questionamento assim para arrematar. O cidadão que está ouvindo já tem a sua, o seu diagnóstico de qual é a tendência de voto? Faz o seguinte, continua com essa tendência de voto, está tudo certo, a democracia okay, é isso.
2: É.
10: Mas a hora que você olhar o seu candidato, tente todos os dias perguntar, independentemente qual seja, tente todos os dias perguntar qual é a proposta prática, objetiva, de grandes temas que o Brasil precisa, que ele está apresentando neste momento. Isso. Onde é que está esse plano sobre essa proposta importante para o Brasil? Vai acompanhando o seu candidato e vai se questionando onde é que ele está apresentando isso, que eu acho que é esse o caminho que o eleitor deve adotar todos os dias, o de fiscalizar quem pretende disputar um cargo tão importante. É um compromisso muito importante.
2: E para de brigar aí no grupo da família.
10: Pelo amor de Deus. Pelo amor de Deus.
2: Você volta amanhã, se Deus quiser.
10: Amanhã, se Deus quiser, um abraço, ótima semana.
2: Você trouxe um monte de spoiler.
10: Um monte de spoiler, mas ó, não diz respeito a nada do que tem o podcast, não. Tem muito mais conteúdo lá.
2: Quem tá aqui também vai trazer um spoiler. Ô, mãe do Zé Lucas.
11: Bom dia.
2: Bom dia.
11: Pai.
2: Tá tudo bem?
11: Tudo bem.
2: Depois do intervalo você traz a previsão do tempo.
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2: Bom dia, 7:51.
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2: Será que a mãe do Zé Lucas não tá nessa relação aqui, ó? 45 milhões de brasileiros ainda tem dinheiro esquecido em bancos e instituições financeiras e podem solicitar o resgate dos valores. Segundo o Banco Central, cerca de 4 bilhões e 900 milhões de reais seguem disponíveis para retirada. Os recursos fazem parte do sistema de valores a receber e incluem, por exemplo, saldo de contas encerradas, tarifas cobradas indevidamente, cotas de cooperativa de crédito, recursos de consórcio e valores esquecidos em corretoras. A consulta é de graça e deve ser feita pelo sistema oficial do Banco Central. Para acessar é necessário ter conta GOV nos níveis prata ou ouro. Caso existam valores disponíveis, o resgate pode ser solicitado por meio de uma chave PIX. O Banco Central alerta que não envia links, mensagens ou faz ligação para liberar valores. A orientação é de que a consulta seja feita apenas pelos canais oficiais.
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2: Renatinha Fontoura quer dizer que...
13: E aí, será que o frio vem mesmo?
2: Será que vem?
13: Você gosta de frio, Tonhão?
2: Olha, eu assim, quando tá quente, eu gosto do tempo pra comer aquelas comidas leves. Quando tá frio, eu que gosto de comer gordurosa, aquelas comidas pesadas, assim, sabe?
13: É pro corpo esquentar, né?
2: É, desculpa. Isso. Desculpa pra comer o que eu gosto de comer.
13: Ai,
2: no...
13: é bom demais, né? Comer
2: aquelas
13: comidas,
2: aquela sopa, aqueles caldo. Aquele,
13: É muito bom mesmo. E hoje a gente acordou com um ventinho gelado,
2: gelado, né?
13: De 17 graus.
2: Até 17 graus?
13: 17 graus fez hoje aqui em Campo Grande. nas primeiras horas, durou até um certo momento aí, até umas 7h30, agora já aumentou para 19. Mas a nossa temperatura, como tem sido, né, nos últimos dias, vai subir nessa tarde até 28 graus, então a gente vai ter uma tarde mais quente. A preocupação, né, da Climatempo é essa amplitude térmica que a gente anda tendo, né, amanhecendo com temperatura baixa e subindo durante a tarde, por isso que a gente tem que cuidar muito da nossa saúde. Hoje não tem previsão de chuva aqui para Campo Grande. Na sexta-feira a gente falou do frio, né? Para quem não nos escutou, o frio intenso deve chegar para a gente na segunda quinzena desse mês, a partir do dia 15. É esperado fazer temperaturas abaixo dos 10 graus, inclusive aqui na capital. Segundo a Climatempo, né? E a Climatempo mandou uns dados bem interessantes, que no ano passado a gente teve dois episódios de frio intenso em Campo Grande no mês de junho.
2: Mês de junho, né?
13: Foi no dia 10 de junho, fez 10 graus, e no dia 24 de junho, 4 graus.
2: Sim, eu lembro.
13: Será que vai se repetir, Tonhão? Meu Deus, 4 graus é muito frio.
2: 4 graus é frio, né? 4 graus não precisa nem pegar água na geladeira.
13: É verdade.
2: É?
13: Vamos aguardar então, né, esse friozão pra gente. Mas hoje
2: a previsão ainda segue a partir do dia 16, né?
13: Isso, que segunda quinzena de junho.
2: Tá, essa semana a gente tem esse cenário, friozinho de manhã.
13: E tarde quente.
2: E tarde quente, né? Isso. Então você sai de casa, quem vai sair de casa nas primeiras horas do dia, leva até um casaco.
13: Exato.
2: E daí quando dá ali, tipo, das 11 horas em diante...
13: Já tá sem casaco.
2: Já tá sem casaco. põe casaco, tira casaco.
13: Põe casaco,
2: Nada de chuva por enquanto, né?
13: Por enquanto, nada de chuva.
2: Tá tudo dentro dos conformes, como rege a previsão do tempo, geralmente para o mês de junho aqui em Campo Grande, né?
13: Exatamente, Tonhão.
2: E amanhã, se Deus quiser, você volta. No seu
13: estarei
2: caso...
13: Até seu amanhã caso, eu estarei aqui.
2: É, a gente tem que se falar assim, Celso Costa. É, se Deus quiser e o Zé Lucas deixar.
13: Tá batendo na porta. Meu Deus do céu.
2: Então,
13: e ansiedade
2: tá
13: lá em cima, mas vai dar tudo certo.
2: Vai dar tudo certo. Amém, Jesus.
13: Tchau, tchau. Boa segunda pra todo mundo.
2: Pra nós. 7h55. Um levantamento internacional acendeu um alerta para o ensino superior brasileiro. De acordo com o Ranking Global 2000, divulgado pelo Centro para Rankings Universitários Mundiais, 45 das 52 universidades brasileiras avaliadas perderam posições na lista das melhores do mundo, principalmente por causa da queda no desempenho em pesquisa. Em meio ao cenário de recuo, uma instituição de Mato Grosso do Sul aparece como destaque positivo. A Universidade Federal de Mato Grosso do Sul está entre as poucas universidades públicas do país que conseguiram avançar neste ranking.
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2: Vamos começar pela Série D. Série D do Campeonato Brasileiro, onde estão os times de Mato Grosso do Sul. A gente teve a vitória do Operário sobre o Crack, 2-0. Gols do Alex Choco e do Einstein. Um gol inteligente, né? Ciência. E com isso o Operário deixou momentaneamente a lanterna do grupo A11, né? Eu vou retirar essa palavra momentaneamente que eu coloquei aí e vou dizer que o Operário deixou a lanterna para lá e se preparou para ir buscar a vaga para a próxima fase da competição. O torcedor operariano gostou assim, né? Então o Operário fez 2-0, foi a 9 pontos. O Abecate venceu o Betim, um importante resultado para o grupo, né? Também vai a 9 pontos. Mantém o Betim na segunda posição do grupo com 12 pontos e ficou assim, ó. O Berlândia já classificado nesse grupo, e daí a gente tem Betim 12 pontos, Crack 12 pontos e Viema 12 pontos. Operário 9 pontos, Abecate 9 pontos. Lembrando que essas 5 equipes buscam 3 vagas, ou seja, tá tudo aberto no campeonato, né? Nesse grupo A11, que é o grupo onde estão as equipes de Mato Grosso do Sul, tá? Próximo jogo vai ser no domingo e aí mais perto aí da data, né? A gente vai falar desses resultados e também de como estão as equipes de Mato Grosso do Sul, tá? Ontem, o Pantanal empatou com o Peñarol lá em Manaus, 1-1, como venceu aqui por 4-1, o Pantanal está na próxima fase do Campeonato Brasileiro da A3, tá? Então a gente tem o Pantanal, vai estar na quartas de final, ainda espera o seu adversário. Nesse fim de semana a gente teve a corrida Sangue Bom, né? Solidariedade tomou conta dos altos da Avenida Afonso Pena neste domingo aqui em Campo Grande, 9ª edição da corrida Sangue Bom, levou centenas de participantes a correrem por uma causa. O organizador da corrida, o professor Carlão, conta a importância desse momento.
11: A prova arrecada alimentos, a prova abre o Junho Vermelho Sangue Bom com 30 dias de doação de sangue e medula óssea. E além disso, a gente destina renda líquida para o Hospital de Câncer Alfredo Abrão e também para o Hospital Nosso Lar.
2: Muito bem, a gente falou lá no começo do Primeira Página de hoje da Série A e da Série B, B de Bruna, né? E aí, o Campeonato Brasileiro faz uma pausa agora, porque as atenções se voltam para a Seleção Brasileira e a gente vai comentar mais sobre Seleção Brasileira aí nos próximos dias, tá? Para encerrar a edição de hoje, com criatividade, curiosidade e muita determinação, um jovem de 17 anos está provando que os sonhos não têm limites. Sem condições de comprar um telescópio profissional, Lucas Gabriel Ribeiro construiu o próprio equipamento usando baldes de margarina e um espelho de parede para observar o céu. A iniciativa deu tão certo que ele passou a registrar imagens dos astros, ganhou apoio de pessoas de vários estados e criou o projeto Exploração no Espaço. Hoje, além de compartilhar a paixão pela astronomia nas redes sociais, o Lucas leva conhecimento e encantamento a crianças de escolas e praças do sertão da Paraíba, mostrando que grandes descobertas podem começar com recursos simples e muita vontade de aprender. 8 horas em ponto, ótima segunda-feira para você, abençoada semana e mês de junho. Vem aí o Celso Costa, bom dia.
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1: Bom dia, estamos literalmente começando tudo de novo. É o primeiro classe executivo de junho, segunda-feira, semana novinha, mês novinho, e nós vamos a partir de agora voar de...
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1: É, e a temperatura tá agradável, viu, pra você voar hoje. 20 graus é a temperatura do momento, umidade vale em 76%, a máxima hoje chega a 28. Sol e mais sol, sem previsão de chuva pra segunda-feira. Previsão que tá sendo confirmada a partir desse momento é que vai ter boa música o tempo todo aqui a partir de agora, com George Harrison abrindo classe executiva com My Sweet Lord.

Morena FM, Biquíni Cavadão, Impossível. Maravilhosa música do Biquíni, né? Agora ele quer ser chamado só de Biquíni, não quer mais o Cavadão, não. Diz que é muito anos 80 esse termo Cavadão.

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banda californiana Red Hot Chili Peppers fecha mais uma sequência de sucessos com Californication. Essa banda é demais, né? Muito bom. Billy Eilish também, Supertramp passando por aqui na nossa manhã. São grandes músicas com as melhores companhias do mundo. Faltando você confirmar a sua audiência via WhatsApp 999 410 107.

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0: Vivian Krajewski está de volta com mais informações. Bom dia mais uma vez, Vivian.
2: Oi, Celso. Bom dia mais uma vez para você e para todos. E atenção, estudantes! Esta é a última semana para se inscrever no Enem 2026. Este ano, candidatos com transtorno de ansiedade, transtorno obsessivo compulsivo, TOC e fibromialgia poderão contar com um novo atendimento especializado no Enem 2026. Pela primeira vez, o INEP vai permitir a solicitação de um acompanhante durante os dias de prova. Segundo o edital, a pessoa de apoio ficará em uma sala reservada e monitorada, podendo ser acionada caso o participante precise de acolhimento emocional ou auxílio durante a aplicação do exame. Para ter acesso ao benefício, é necessário apresentar documentação médica no momento da inscrição. Lembrando que o Enem já oferece outros recursos de acessibilidade, como tempo adicional para a realização da prova, auxílio ledor, prova em braille, intérprete de Libras e atendimento para lactantes. As inscrições para o Enem 2026 seguem abertas até 5 de junho, ou seja, próxima sexta-feira. Os candidatos devem se inscrever pela página do participante. Este ano, o INEP vai aplicar as provas nos dias 8 e 15 de novembro. Mais informações lá no Primeira Página.
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1: 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Em 1986, a Aeronáutica do Brasil bateu todos os recordes de alistamentos de jovens querendo ser piloto militar. E não foi por uma campanha publicitária da Força Aérea Brasileira, e sim por um filme americano chamado Top Gun, Ases Indomáveis. Filme estrelado por Tom Cruise, Val Kilmer e Meg Ryan, lotou as salas de cinemas no mundo todo e contava a história de pilotos de caças americanos. A trilha sonora do filme foi outro sucesso estrondoso. A música principal, composta por George Moroder, ganhou o Globo de Ouro e o Oscar de Melhor Canção. Vamos voar ao ano de 1986 e recordar, no sucesso que você não esquece, Berlim. 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

Então, gostou do sucesso que você não esquece dessa edição? Vamos aguardar a próxima, tá? Eu espero você. Um abraço, tchau. Drunk.

Morena FM 107.1, aos Cintes Camargo na audiência, ouvindo a nossa programação, viu com a gente agora Daryl Hall, John Oates e o Michael Jackson também passando por aqui. Bom dia, tenha uma ótima semana você também, muito obrigado. Abraços a Sueli, acompanhando o Classe nessa manhã também, excelente companhia sempre, nos trazendo sempre as mensagens positivas pra gente. O Edson Calegari também mandou bom dia, tomando aquele cafezinho cedo pra animar amanhã da segunda-feira, pra começar com energia, né? O mês de junho, né, Edson? Um abraço a você, obrigado pela mensagem, excelente segunda também.

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Mon MFM, Simon Garfunkel, Bridge Over Troubled Water. Boa segunda-feira pra você, feliz mês de junho pra todos nós. Voltamos amanhã cedinho, daqui a pouquinho tem Vera Loy e o Viva Easy. Amanhã às 5 estaremos por aqui. Até lá.

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2: Um excelente dia para você, uma ótima segunda-feira, começando mais um mês juntos por aqui na sua Rádio Easy. Seja bem-vinda e bem-vindo a mais também uma edição do nosso Viva Easy, sua vida mais fácil, sua vida mais saudável. Você que estava aí na companhia do Celso Costa no Classe Executiva, agora eu continuo com você.
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2: Duran Duran com Save a Prayer abre a programação de hoje, deste mês aqui do Viva Easy.

Double com The Captain of Her Heart aqui na nossa programação. Antes, Foreigner, com a romântica Waiting for a Girl Like You. Como é que está o seu começo de semana? Espero que esteja muito bem, que o seu junho aí seja repleto de boas novas e de alta energia, que a gente garante com boa música.

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0: sucesso é do começo dos anos 80, né? De 1982, Tempos Modernos, que é do álbum aí de mesmo nome. Lulu Santos encerra este bloco musical. E agora a gente vai de informação com credibilidade para você. Morena News no ar.
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0: Olá, Vivian, bom dia para você.
2: Oi, Vera, bom dia para você, bom dia a todos. E atenção, você que tem pet e precisa de atendimento veterinário. A Subsecretaria do Bem-Estar Animal, a SUBEA, divulgou o cronograma de junho do consultório móvel em Campo Grande. Entre os dias 8 de junho e 3 de julho, o Jardim Noroeste, Parque Novos Estados, Portal Caiobá e Oliveira 2 vão receber os serviços. Serão oferecidas diariamente 15 vagas para castração, 15 para consultas veterinárias, além de vacinação antirrábica e vermifugação. E tudo de graça. Os atendimentos acontecem das 8 da manhã à 1 da tarde, com distribuição de senhas por ordem de chegada. Para participar, é necessário apresentar o CadÚnico único atualizado e impresso, documento com foto e comprovante de residência. A orientação é chegar cedo, já que o número de vagas é limitado. Já tem mais? 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

Heart na programação do nosso Drops do Easter Rock and Roll. Mais um sucesso aí do rock pra gente, né? A música da banda britânica de rock progressivo, né? Yes! A primeira faixa e single do 11º álbum de estúdio, 91-25, de 1983. Essa música foi um sucesso comercial nos Estados Unidos e se tornou o único single da banda a alcançar o número 1 nas paradas Billboard Hot 100. A gente continua por aqui com John Osborne, One of Us.

Ana Carolina, John Legend, Entre Olhares. Antes você ouviu Mais Rock com John Osborne, One of Us. Lembrando, Easter Rock and Roll tem a sua edição aí com uma hora de muito rock pra você aos sábados aqui na nossa programação.

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R.E.M. com Everybody Hurts aqui na nossa programação. Linda música encerrando esta primeira hora do Viva Easy. Na hora seguinte tem Paul Young, The Verve, também The Weeknd, Skank e outros grandes nomes.

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One Republic com Secrets na programação, antes The Verve com Bittersweet Symphony. Um abraço aí pro nosso amigo, nosso colega aqui, Valdinei Barbosa. O Val Barbosa que tá ouvindo a nossa programação, conferindo aí os sucessos também durante o dia na Rádio Easy. Ele que te faz companhia todas as noites por aqui. Já já a gente volta com mais clássicos.

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0: Rod Stewart com Tonight is the Night na programação. E agora chegou o momento aí de mais informação, informação de qualidade para você em mais uma edição do Morena News. Falamos então com Vivian Krajewski.
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0: Olá, Vivian, bom dia novamente para você.
2: Oi, Vera, bom dia mais uma vez para você e para todos. O Batalhão de Operações Policiais Especiais, o BOP, faz uma operação desde a madrugada contra integrantes de facções criminosas em Campo Grande e em cidades do interior do estado. Segundo divulgado pela Polícia Militar, a operação chamada Operação Maléus ocorre em sigilo e cumpre mandados de prisão em todo o estado. Segundo a PM, os alvos principais são integrantes de facções envolvidos em crimes violentos, tráfico de drogas e homicídios. Ainda conforme informações, por se tratar de uma missão de altíssimo risco, que envolve indivíduos considerados perigosos, foi preciso a atuação da tropa de elite da Polícia Militar. O nome da operação vem do latim e significa martelo. Segundo a Polícia Militar, a escolha faz referência à atuação firme das forças de segurança contra organizações criminosas e simboliza o chamado martelo da lei no combate às facções. Até o momento, há informação de pelo menos 4 prisões no estado. Já tem mais Morena News.
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0: Boa demais, nossa banda, que música brasileira, Skank com Canção Noturna. E por falar em coisa boa, nós temos agora a bela mensagem do Pense Nisso.
1: 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Perdendo a noção do tempo. A frase estampada numa arte divulgada em uma rede social me chamou a atenção. Compromisso não é chegar sempre no horário. Por vezes, quer dizer perder a noção do tempo. Tempo é algo tão precioso que, hoje em dia, muitos têm dificuldade em administrar. Já não temos paciência para uma longa conversa no telefone. Optamos por mensagens em grupo, respostas rápidas. E assim a vida segue. Utilizamos de ferramentas para otimizar o nosso tempo, mas deixamos de lado o essencial, o contato, o afeto, a presença. Quando pensamos em programar algo diferente com as pessoas que amamos, precisamos encontrar uma brecha, fazer alguns ajustes, porque geralmente as agendas não batem. No dia a dia, temos que concluir um trabalho até determinado horário, porque logo na sequência temos outros compromissos. As reuniões presenciais e as aulas foram substituídas por encontros virtuais. E aos poucos a gente começa a perceber que nossa agenda está cheia novamente. O ano passa numa velocidade assustadora. E o que temos feito com o nosso tempo? Muitos aproveitaram o período de quarentena para estudar mais. Outros para ajustar a vida espiritual e até mesmo familiar. Por causa da pandemia, para muitos de nós, a noção de tempo mudou. O valor dele também. Aprendemos que momentos em família são necessários. Mas também aprendemos da maneira mais difícil que o tempo não para e que não podemos voltar atrás quando perdemos uma pessoa importante para nós. Precisou que tudo parasse lá fora por um período para enxergarmos onde estávamos falhando e quanto é gostoso ficar perto de quem amamos. E passamos a entender que o tempo pode ser o nosso maior aliado ou o nosso pior inimigo. Depende da forma como lidamos com ele. De todos os compromissos, os que têm a ver com afeição são os mais preciosos. Precisamos sim aprender a administrar cada minuto para tornar o nosso trabalho mais produtivo, mas não podemos nos esquecer das nossas prioridades. Que possamos nos permitir perder a noção do tempo com quem amamos, andando de bicicleta com os filhos, tomando um sorvete com a família, sem pressa nenhuma. A vida está passando. Será que é tempo que nos falta para perceber? Hoje temos o privilégio de estarmos juntos. Parafraseando Lenine, será que temos esse tempo para perder? A vida é tão rara. Pense nisso, mas pense agora. Chegamos assim ao final de mais um Pense Nisso. 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
0: E a música da vida de hoje é com Alan Parsons Project Time.

0: Project com Time, a nossa música da vida de hoje, encerrando mais esta edição do Viva Easy. Seguimos agora para o Na Hora do Almoço, sempre o seu melhor acompanhamento.
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0: Um excelente almoço para você, acompanhado sempre aí das melhores músicas. É por aqui na nossa programação do Na Hora do Almoço.
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0: Abrindo com Brad, Everything I Want.

0: Ahá, com Crying in the Rain. Nós temos agora informações do trânsito por aqui na nossa programação. Vamos saber como é que estão as nossas ruas. Falamos com Vivian Krajewski.
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0: Olá, Vivian, bom começo de tarde para você.
2: Oi, Vera, um ótimo início de tarde para você também e para todos. O trânsito está intenso agora para quem está voltando para os bairros na Avenida Fernando Correia da Costa. Outro ponto que está complicado é para ali na Ceará, tem alto fluxo entre as avenidas Mato Grosso e Avenida Afonso Pena. Na Joaquim Murtinho, o fluxo também segue lento entre Ceará e Zarã. Vera.
0: Ok, Vivian, muito obrigada.
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Torneirô, a nossa música especial que encerra esta primeira hora do Na Hora do Almoço, iniciando muito bem o nosso mês de junho. Daqui a pouco a gente volta com o 311 Porter e você participa pelo 99941-0107.

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Michael Jackson, o eterno rei do pop, lendário, com Rock With You. Antes você ouviu Information Society com o clássico de Repetition.

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0: Alice com All For A Reason. Nós temos agora informação no ar, Morena News, e voltamos a falar com Vivian Krajewski.
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0: Olá, Vivian, boa tarde para você mais uma vez.
2: Oi, Vera, boa tarde para você mais uma vez e para todos. Brigadistas do Ibama Previfogo começam a atuar no Pantanal para as ações de prevenção e combate a incêndios. São 29 brigadistas do Ibama Previfogo que iniciaram as atividades com previsão até o mês de dezembro. Esse é o período de maior risco de incêndios no Pantanal. Esses brigadistas temporários vão se juntar a outros 14 brigadistas de manejo integral do fogo. Enquanto não houver ocorrências de incêndios no Pantanal, eles se dedicarão ao treinamento das brigadas voluntárias na região e também à educação ambiental em escolas e propriedades rurais, com o objetivo de prevenir o uso de fogo na limpeza dessas áreas. Além de Corumbá, 22 brigadistas vão atuar em Aquidauana, 15 em Miranda e outros 15 em Porto Murtinho. Já eu volto com mais Morena News.
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Lana Reed, Romantismo com Do It To Me, programação do Na Hora do Almoço, na hora até logo mais, às 14h, tem promoção rolando por aqui, você sempre participando, né? 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

Prince com Purple Rain. A gente encerra na hora do almoço desta segunda-feira com Barbra Streisand, Woman in Love. Eu, Vera Loyo, continuo com você na primeira meia hora do nosso Sequência de Classe.

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1: Vamos a mais uma edição do Sequência de Classe no nosso começo de tarde, por aqui nos 107,1 até 2h30 da tarde. Eu, Vera Loyo, estou com você. Abrindo com Rick Astley, Hold Me In Your Arms.

Justin Timberlake com Mirror, sequência de classe, tá aí no ar até as 4 horas da tarde. Já já é Júlia Ruda quem está por aqui. Antes você ouviu o quarteto sueco ABBA com I Have a Dream.

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Fergie com Big Girls Don't Cry. Vamos encerrando aí a nossa participação juntos por aqui na Sequência de Classe. Para encerrar, muito bem, com Vanessa Rangel, palpite. Já já, Júlia Ruda chega.

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2: Salve, salve, muito boa tarde, uma excelente semana, um ótimo mês de junho pra você. Hoje, dia 1º de junho de 2026, eu sou o Júlio Arruda e vamos juntos até às 7h30 da noite nesta super segunda-feira em 107.1. Teremos o Sequência de Classe, a Hora do Café e o Happy Hour. E aí, como é que foi o seu final de semana? Tudo bem? Tudo easy? Depois da Vera Loyo, vamos juntos construir essa tarde de segunda-feira muito especial. Dando sequência na programação, tem George Michael com One More Try.

Um dos grandes sucessos da banda Tears for Fears. Os vocais do Kurt Smith e do Roland Orzabal, Woman in Chains. George Michael com One More Try e Vanessa Rangel também passaram por aqui. Já voltamos com mais sucessos na nossa sequência de classe início de semana. Já tem Phil Collins e Philip Bailey, que encontram com um grande clássico aqui no Sequência de Classe.

0: Por NFM, 2:47.
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Fechamos a primeira hora do Sequência de Classe desta segunda-feira, 1º de junho. A novidade com os Paralamas do Sucesso. Ouvimos ainda neste último bloco da hora 2, Ted Swims com Bad Dreams e Phil Collins com Philip Bailey. Pra gente rebobinar as melhores lembranças, Easy Lover. Vamos até às 7h30 da noite. Neste mês de junho, você sabe, né? É mês de temperaturas agradáveis aqui em nossa Campo Grande, porém, vai chegar uma nova frente fria já já, despencando as temperaturas. Cuide bem da sua imunidade. Fique easy. Vamos para mais músicas já já. Eu trago para vocês, começando mais uma hora da programação, o Patrick Trace com Wayne Fraser. E um grande sucesso pra gente aqui no Sequência de Classe.

0: FM 3 e 2.
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Liz Stansfield com Barry White, All Around the World. Fechamos mais um bloco do sequência de hoje. Ouvimos também Smokin' Robinson, Cruising, Patrick Trace e Wayne Fraser. Foram atrações por aqui também. Vamos juntos? 999-410-107. Tá em casa nessa super tarde de segunda-feira, curtindo a Morena FM. Que bom fazer parte aí do seu lar, conectado através da música. Para quem está no trabalho desenvolvendo as suas atividades profissionais, uma semana muito produtiva, de muito sucesso, êxito na sua área profissional. Já voltamos com o Stevie Wonder e um grande sucesso em 107.1.

0: Porém, FM, agora 3h17.
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0: 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Laura Branigan com Self Control. Morning, Al Jarreau e Stevie Wonder também passou por aqui. Já já você fica muito bem informado, tem mais uma edição do Morena News. Morena FM, 3 horas e 31 minutos.
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0: É hora de atualizar as informações com a nossa repórter Alexia Schumacher. Oi, Alexia, boa tarde.
2: Oi, Júlio, boa tarde para você, boa tarde a todos. O assunto é para quem vai precisar resolver a vida no banco esta semana. É bom se planejar, hein? Porque na quinta-feira, dia 4, as agências fecham as portas para o atendimento presencial por conta do feriado de Corpus Christi. Segundo a Febraban, operações que dependem de compensação, como a TED, ficam suspensas na quinta, mas o PIX salva o dia e continua rodando. Dando 24 horas. Se você tem contas de consumo ou boletos vencendo no feriado, pode relaxar. O pagamento pode ser feito na sexta-feira, dia 5, sem nenhum centavo de juro. Mas atenção, hein? Essa regra não vale para impostos e tributos, que precisam ser antecipados para evitar multas. Na sexta-feira, o atendimento presencial volta ao ritmo normal nos bancos e, se precisar de algo durante o feriado, os aplicativos e o Internet Bank continuam funcionando com total segurança. O Morena News volta já.
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toda a sonoridade do Eric Clapton para fechar o penúltimo bloco do nosso Sequência de Classe desta segunda-feira. Change the World. Ouvimos ainda Gostava Tanto de Você, regravação do Tim Maia com Titans e Bad Company. Já já o Paulo Vaz apresenta o sucesso que você não esquece e traz uma história bem interessante pra gente.

0: Morena FM, agora 4:15.
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2: 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Com o álbum What Goes Around, de 1983, a banda inglesa The Hollies anunciava o seu retorno depois de 13 anos. Mesmo sem a presença do baixista Bernie Calvert, o The Hollies voltou e se deu bem. Neste álbum, The Hollies regravou um grande sucesso do grupo feminino The Supremes, do qual Diana Ross fez parte. A música ficou na parada da Billboard por 12 semanas, o que incentivou os integrantes do grupo a saírem numa turnê pelos Estados Unidos em 1984. Vamos relembrar o último registro do sucesso do The Hollies, Stop in the Name of Love.

Então, gostou do sucesso que você não esquece dessa edição? Vamos aguardar a próxima, tá? Eu espero você. Um abraço, tchau. 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

0: Inconfundível do Alceu Valença. Para fechar o nosso sequência de classe desta segunda-feira, ouvimos Tropicana, If You Don't Want My Love com Jalen Gonda e também a Michelle Brandt com Santana, I'm Feeling You. Um sucesso que você não esquece, Stop in the Name of Love. O nosso sequência de classe volta amanhã, terça-feira, a partir das 2 da tarde, na Morena FM.
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0: Muito bem, vamos começar a nosso A Hora do Café de hoje, claro, com um cafezinho delicioso, né? Aquele bate-papo descontraído para começar bem o nosso mês de junho. Eu desejo que você tenha um mês de junho extremamente especial, sensacional, incrível. Vamos juntos até às 5h30, é hora daquela xícara generosa de café com aquele aroma que invade o ambiente e traz essa sensação gostosa de aconchego. Já está no ar o nosso A Hora do Café.
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0: Adrian Gervais com Classic, a primeira de hoje.

0: Um dos grandes sucessos dos mineiros do Jota Quest, o Sol, para fechar o primeiro bloco do nosso A Hora do Café. Ouvimos Madonna com The Power of Goodbye e Adrian Gervais. A primeira da Hora do Café de hoje, 999-410-107. Fique inteiramente à vontade. É o nosso canal de comunicação para te bater um papo nessa tarde de segunda-feira, início de semana. Morena FM 4:15.
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0: A nossa música do dia, o nosso destaque, é uma das baladas românticas mais icônicas de Paul McCartney. Lançada em 1973 com a banda Wings, a canção é uma declaração de amor sincera e profunda, dedicada à sua esposa Linda McCartney. O nosso destaque, a nossa música do dia, Paul McCartney com My Love.

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Ham Crawford com Knocking on Heaven's Door. Tá sentindo esse cheirinho gostoso de café que vai invadindo o ambiente? Nossa Hora do Café tá especial nesta segunda-feira, 1º de junho. E aí, tá em casa, em companhia da família, celebrando esse momento gostoso? No trabalho com os colegas também, curtindo um bom momento? Esse cafezinho especial é a melhor playlist musical. Vamos juntos, até às 5h30 tem a Hora do Café. Ouvimos ainda neste bloco o Kid Abelha, Como Eu Quero, e o Paul McCartney foi o nosso destaque, a nossa música do dia. Já já tem mais uma edição do Morena News para atualizar as informações.

0: Morena FM, 4 horas e 30 minutos.
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0: Muito bem, de volta para atualizar as informações, a nossa repórter Alexia Schumacher, mais uma vez, boa tarde.
2: Boa tarde mais uma vez para você, Júlio, e a todos. Oportunidade para professores. A Universidade Federal de Mato Grosso do Sul abriu inscrições gratuitas para um processo seletivo com 28 vagas para professores substitutos. As oportunidades estão espalhadas por 8 cidades do estado, incluindo a capital, além de Três Lagoas, Corumbá e Aquidauana. Há vagas em diversas áreas, como medicina, direito, engenharia e ciência da computação. O objetivo da contratação temporária é garantir o ritmo das aulas no segundo semestre deste ano. A remuneração é um atrativo e varia conforme a titulação e a carga horária. Para 20 horas semanais, os salários chegam a quase R$5.000. Já para quem cumprir 40 horas, os vencimentos podem ultrapassar os R$8.000, além do auxílio alimentação. A seleção terá prova escrita, didática e análise de títulos que podem ser presenciais ou virtuais. Quem tiver interesse deve correr, pois o prazo de inscrição termina no dia 5 de junho pelo site ufms.br, onde também está o edital completo. Acesse lá. Já eu volto com as atualizações do trânsito. E às 5h30, o Happy Hour já está pronto, com muito conteúdo esperando por você. Até já.
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Esse é o Marvin Gaye com o Sexual Healing aqui no nosso A Hora do Café. Ouvimos também Beatles com Hey Jude e Barry Manilow também passou por aqui pelo último bloco da hora 4 da nossa programação desta segunda-feira. Já já tem Happy Hour a partir das 5h30, músicas e informações, finalzinho de tarde, início de noite em 107.1.

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107.1, Morena FM, Easy, você ouve? Você sente? É o nosso Hora do Café no Ar. Ouvimos R. Kelly com I Believe I Can Fly, Wherever You Will Go com The Calling e também Michael Jackson, Heal the World. Fechamos mais uma hora da nossa programação. Já já até às 5h30, né? Tem o nosso A Hora do Café, aí chega o nosso Happy Hour, tem músicas, informações. Você começou da semana, o mês de junho, muito bem informado.

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2: E uma excelente tarde para você que me faz companhia em mais uma edição do Música e Vinho. Se você gosta dos docinhos, vamos encontrá-los, mesmo que venha de longe. Das colinas do Piemonte, uma região belíssima, premiada como Patrimônio Mundial da Unesco. Sobre vinhos docinhos, eles são perfeitos para harmonizar com sobremesas e ainda para você criar drinks com algum ingrediente que quebre a doçura. É nessa região do Piemonte que se produz os famosos Astis. Asti é o nome da região e também do método de elaboração desses espumantes. O método Asti forma a espumatização em uma única etapa de fermentação, dentro de autoclaves, como é feito do método Charmat. Pelo método Asti, o vinho atinge entre 6 e 10 graus de álcool e a fermentação já é interrompida. Assim, sobra açúcar e o gás é mantido sem deixar escapar na atmosfera. Os aromas frutados são bem presentes e o álcool é bem levinho. Da mesma região, descobri um vinho feito não com as uvas moscatos, mas com uma uva diferente, a Brachetto, uma uva tinta cultivada predominantemente no Piemonte. A Brachetto é usada normalmente para a elaboração de espumantes tintos, pouco usual para nós, mas deliciosos. Especialmente os docinhos como o Aquese e Brachetto. Aromas de flores, morango, framboesa, amora e cravo. Um espumante tinto e docinho para você harmonizar com saladas de frutas. Lembrando sempre de manter a moderação. E para encerrar esta tarde, quero curtir junto com vocês Lisa Stanley.

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energia, sabor e melhor música estão no ar, o nosso A Hora do Café. Ouvimos o Ben Harper com Diamonds on the Inside, Paul. Linda canção, né? E Raul Seixas também, guitar. Bom, já tem informações do trânsito para você que está pelas ruas de Campo Grande, então fique atento.

0: Morena FM, 5 horas e 16 minutos.
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0: Muito bem, direto das ruas de Campo Grande, a nossa repórter Alexia Schumacher atualiza as informações. É com você, Alexia.
2: Ótimo, vamos lá então. Boa tarde para você mais uma vez, Júlio. Boa tarde a todos os fãs da Morena FM. Eu estou no cruzamento da José Antônio com a Avenida Fernando Corrêa da Costa. Nos dois lados tem bastante movimento, mas o trânsito está bastante mais pesado, olha, bastante mais pesado, lá no encontro com a Ernesto Geisel. A partir dali tá ficando um pouco mais difícil para você que tá encarando aí a Fernando Corrêa da Costa. No cruzamento com a Rui Barbosa também. Tem um fluxo maior, bastante veículos aguardando no semáforo, dando até 2, 3 quadras de veículos para poder fazer a travessia. Outro ponto também que está bastante lento é na Mato Grosso. Por lá, outro detalhe, igual a Ernesto Geisel, ó, chegando ali na Ernesto, a Mato Grosso também já tem uma filona de veículos aguardando. Os motoristas também podem tentar se livrar aí desse fluxo mais intenso, saindo aí pela José Antônio, Fábio Zaran ou a Ricardo Brandão, para fugir desses trechos carregados. Mas um outro detalhe que tem fluxo intenso agora é na 14 de julho também, entre Afonso Pena e a Mato Grosso. E Eduardo Elias Aran, que a gente sabe que nesse momento já começa a se formar uma longa fila aí para poder acessar tanto a Costa e Silva quanto a Joaquim Murtinho. Então, a situação é essa agora. E tem reflexos também na Ceará, porque a Eduardo Elias Aran já está chegando por lá com essa lentidão. Já eu volto, Júlio, com outras informações do trânsito.
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0: maravilhosa Mary Fredrickson no Roxette Spending My Time. Ela que nos deixou em 2019. Ouvimos também, para fechar o nosso A Hora do Café, All Out of Love com Air Supply. A Hora do Café volta amanhã, terça-feira, a partir das 16h, comigo, aqui na Morena FM.
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0: Seja muito bem-vindo à Morena FM, a sua Rádio Easy. 5:30 em Campo Grande, em ponto. Estamos começando o nosso Happy Hour, edição de segunda-feira, 1º de junho de 2026. Um junho extraordinário para você. E vamos aos destaques de hoje. 1º de junho de 2026, o nosso rap está no ar. Semana será de tempo firme e sol forte em Campo Grande. Já já a previsão completa para você. Mariah Carey no Brasil. Venda geral de ingressos para shows de Natal abre nesta segunda-feira. Seleção Brasileira de Futebol viaja aos Estados Unidos nesta segunda-feira. Fiéis reencontram ícone da padroeira de Mato Grosso do Sul após restauração delicada. Jota Quest celebra 30 anos de estrada, com tributo a Tim Maia. Marilyn Monroe completaria 100 anos hoje. E ainda tem o trânsito e os indicadores econômicos. O nosso Happy Hour já está no ar.
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0: Vamos começar recordando com roupa.

de Freddie Mercury no Queen, I Want to Break Free. Ouvimos também o Metallica com The Unforgiven e Roupa Nova. Foram atrações aqui no nosso rap no primeiro bloco. Agora são 15 para as 6 em Campo Grande. Vamos falar do clima. O tempo firme ganha força em Mato Grosso do Sul a partir desta terça-feira. Um sistema de alta pressão afasta a chuva e garante dias de sol com poucas nuvens em todo o estado. O destaque vai para Campo Grande, onde terça e quarta-feira serão de tempo aberto e sem previsão de chuva. Na capital, o amanhecer ainda é mais ameno e fresquinho, mas o sol brilha forte e faz o calor voltar à tarde, com máximas que devem atingir os 28 graus na terça-feira e 27 graus na quarta. Vamos juntos até as 7h30 da noite? É sempre uma satisfação ter a sua companhia aqui na Morena FM. O nosso Happy Hour vai até as 7h30 da noite. Tem muita informação para você e, claro, clássicos da nossa música.

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0: Old Jones com Out of Touch. Ouvimos também neste bloco aqui no Rap, Eu Te Devoro com Javan e Human League. Vamos juntos até às 7:30 da noite. Segunda-feira já são 6 horas. Uma ótima noite de segunda-feira para você. Você que está pelas ruas de Campo Grande, muito obrigado pela carona. Dirija com cuidado e chegue bem ao seu destino. E tem uma boa notícia para quem pretende viajar de avião. A Petrobras reduziu em 14,2% o preço do querosene de aviação neste mês de junho. A queda equivale a 93 centavos por litro, vendido às distribuidoras, e pode ajudar a diminuir os custos das companhias aéreas. O combustível representa hoje cerca de 45% das despesas operacionais do setor. Por isso, a expectativa é que a medida ajude a conter novos reajustes nas passagens nos próximos meses. Segundo a Petrobras, a redução reflete um cenário mais favorável no mercado internacional do petróleo. O governo federal também manteve, até 31 de julho, a isenção de impostos sobre o produto. Para quem pretende viajar, é uma excelente notícia. 6:02 em Campo Grande, boa noite para você. Já já tem mais sucessos no nosso rap, começando mais uma hora da nossa programação. Tem Phenomena 2, é daqui a pouquinho. Vamos juntos, que bom ter a sua companhia. 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

É, como eu digo sempre, sucesso não tem prazo de validade. Ray Parker Jr. com Ghostbusters. O Ray Parker Jr. escreveu e gravou a música tema do filme

0: na plataforma cultural, antiga estação ferroviária, por onde os primeiros missionários chegaram na década de 30. O evento terá exposição de documentos históricos e logo depois, os fiéis seguem em procissão pelas avenidas Calógeras e Afonso Pena até o Santuário Estadual. Uma oportunidade emocionante para renovar a fé e celebrar os 160 anos dessa devoção. São 6 horas e 20 minutos em Campo Grande. Já já eu trago para você atualizações do trânsito. É daqui a pouquinho. Vamos juntos até as 7h30. Eu sou o Júlio Arruda e é um prazer estar em sua companhia na Morena FM.
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0: Muito bem, é hora de atualizar as informações do trânsito. De volta a nossa repórter Alexia Schumacher. Oi, Alexia, boa noite.
3: Boa noite, Júlio. Boa noite a todos. O trânsito está bem lento em vários pontos. Vou trazer alguns agora. Avenida Ernesto Geisel, principalmente ali entre o trecho, entre a Rua Brilhante e a Fernando Corrêa da Costa. No centro, o fluxo mais intenso está na 14 de julho com a Mato Grosso e na Afonso Pena, próximo a 13 de maio. Tem alerta de trânsito carregado já na Eduardo Elias Aran, tem até engarrafamento lá pertinho da Rua Ceará, na Bandeirantes, no sentido centro também. Então, tem vários pontos aí de semáforos intermitentes entre a Salgado Filho e a Espípica Large. Tem rotas alternativas também, tá? Quem segue para o centro pode optar pela Rui Barbosa e pela Avenida Calógeras para poder fugir desses trechos mais lentos. E assim eu vou ficando por aqui. Eu volto amanhã, no mesmo horário, com mais informações do trânsito. Ótima noite para você, Júlio, e a todos. E até amanhã.
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0: Creedence Clearwater Revival com Prude Mary aqui no nosso Happy Hour. São 6:30 em Campo Grande, ótima noite pra você. Que bom ter a sua audiência. Você que tá em casa, depois de um dia de trabalho, já no seu lar, curtindo um descanso, que bom ter a sua companhia. Está trabalhando ainda? Desenvolvendo as suas atividades profissionais? Muito êxito aí na sua área profissional também. Quem está pelas ruas de Campo Grande, essa carona é sempre bem-vinda. 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Vamos juntos até às 7:30 com o nosso Happy Hour nesta noite especial de segunda-feira, 1º de junho. Que esse mês seja inesquecível, maravilhoso pra você.
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0: Muito bem, vamos com as informações do mercado financeiro, que teve um dia tenso com o conflito no Oriente Médio. Mas os temores sobre o petróleo aliviaram após Donald Trump garantir um cessar-fogo no Líbano. Por aqui, o ministro da Fazenda, Dario Durigan, deve se reunir com as autoridades americanas após os Estados Unidos classificarem o PCC e o Comando Vermelho como terroristas. Grupos terroristas. Na agenda econômica, o boletim Focus elevou a projeção da inflação para este ano para 5,09% na 12ª alta seguida. Vamos às cotações. O dólar fechou em queda nesta segunda-feira com recuo de 0,39%, cotado a R$ 5,02. O euro despencou 0,66%, cotado a R$ 5,84 para a venda. O Ibovespa caiu 0,91%, aos 172.211 pontos. São as informações do nosso mercado financeiro.
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0: Agora aqui no Happy tem Desiree.

0: 20 para as 7 em Campo Grande é o nosso Happy Hour desta segunda-feira, 1º de junho. Break It Down Again. Kurt Smith e Roland Orzabal, Tears for Fears. Passando por aqui também, The Recon Live. Mais informações. E aí, vai precisar resolver a vida no banco esta semana? Então é bom se planejar. Nesta quinta-feira, dia 4, as agências fecham as portas para o atendimento presencial por conta do feriado de Corpus Christi. Segundo a FEBRABAN, operações que dependem de compensação, como a TED, ficam suspensas na quinta. Mas o PIX salva o dia e continua rodando 24 horas. Se você tem contas de consumo ou boletos vencendo-os no feriado, pode relaxar. O pagamento pode ser feito na sexta-feira, dia 5, sem nenhum centavo de juro. Mas atenção, essa regra não vale para impostos e tributos que precisam ser antecipados para evitar multas. Na sexta-feira, o atendimento presencial volta ao ritmo normal. E se precisar de algo durante o feriado, os aplicativos e o internet banking continuam funcionando. Então você que está se planejando, vai precisar utilizar o banco nesta semana, já sabe, quinta-feira, feriado dia 4, as agências fecham as portas para o atendimento presencial. Agora são 6h42 em Campo Grande. Vamos juntos até as 7h30. Aí chega o Val Barbosa, tem clássicos da Morena FM e também o nosso Easy Night. Até as 7h30 tem Happy Hour. 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
2: Tudo bem? Está começando mais um Cerveja para Descontrair? Farmhouse Ales. As Farmhouse Ales agrupam dois estilos de cerveja. Um tradicionalmente belga, que são as chamadas Saison, e outros de origem francesa, a Bière de Garde. A denominação Farmhouse, que em uma tradução livre seria Casa de Fazenda, explica um pouco a origem destas cervejas, que foram produzidas inicialmente nas fazendas da região da Valônia, na Bélgica. As primeiras cervejas eram produzidas de uma certa maneira de um modo rústico de produção, onde não havia uma grande preocupação com questões técnicas ou mesmo sanitárias, assim como a maioria dos produtos produzidos nas fazendas antigamente. O objetivo era apenas atender às necessidades dos moradores. No próximo programa, vamos ver como essas cervejas se desenvolveram. Hoje nós vamos ficando por aqui, eu agradeço a sua audiência e você já sabe, cerveja é para descontrair, com moderação e responsabilidade.
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0: dos grandes nomes da música mundial, Tina Turner, ela que nos deixou em 2023 aos 83 anos de idade, passando aqui no nosso Happy Hour com Let's Stay Together. Ouvimos Live Nice com Bee Gees e Duran Duran, foi o nosso clássico do ouvinte. Falando de uma outra estrela, hoje, 1º de junho, o mundo lembra os 100 anos de nascimento de Marilyn Monroe. Um século depois, ela continua sendo uma das figuras mais reconhecidas da história do cinema e da cultura pop. Estrela de clássicos como Os Homens Preferem as Loiras e Quanto Mais Quente Melhor, Marilyn virou um símbolo que atravessa gerações. Sua famosa cena sobre a grade do metrô segue entre as imagens mais marcantes já produzidas em Hollywood. Para marcar o centenário, museus e centros culturais nos Estados Unidos, Inglaterra e Brasil promovem mostras, exposições e sessões especiais com filmes da atriz. O legado de Marilyn também segue valorizado no mundo das artes. Uma obra de Andy Warhol, inspirada na estrela, foi vendida por 195 milhões e se tornou a obra do século XX mais cara já leiloada. 100 anos depois de seu nascimento, o fascínio por Marilyn Monroe continua mais vivo do que nunca. Muitas histórias, muitos mistérios, 100 anos de Marilyn Monroe. Agora são 7 horas em ponto em Campo Grande, ótima noite de segunda-feira para você. Temos mais meia hora do nosso Happy Hour, então vamos juntos, não saia daí.
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0: Esse aí é o grande Jimmy Cliff com Rebel in Me aqui no nosso Happy Hour. São 7 horas e 16 minutos em Campo Grande. Ouvimos também neste primeiro bloco da hora 7 dessa programação Adriana Calcanhoto com Fico Assim Sem Você, The Same Moon, Phil Collins e Frank Sinatra. O Jota Quest segue celebrando a obra de Tim Maia em um álbum especial que vai revisitar grandes momentos da carreira do síndico do soul brasileiro. Como nova amostra do projeto, a banda lançou as releituras de Você e I Don't Know What to Do With Myself. Músicas gravadas por Tim no clássico álbum de 1971. A homenagem ganha um toque especial com a participação de Maiana e uma das faixas. O projeto chega no ano em que o Jota Quest comemora 30 anos na estrada e busca resgatar a importância de Tim Maia na construção do funk e do soul brasileiros. Entre as canções escolhidas está Você, que foi oferecida a Roberto Carlos no fim dos anos 60, mas acabou se tornando um dos grandes sucessos na voz do próprio Tim Maia. Muito bom essa homenagem ao grande Tim. E claro, os meninos do Jota Quest, 30 anos na estrada de muito sucesso. E que venham mais 30, 40, 50 anos de sucesso pro Jota Quest. Já já eu volto pro último bloco do nosso Happy Hour, edição de segunda-feira, dia 1º de junho. Primeiro semestre do ano, tá voando 2026, né?
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gaúcha Elis Regina, um dos grandes nomes da música popular brasileira, para Lennon e McCartney. Linda canção. Estamos encerrando mais uma edição do nosso Happy Hour desta segunda-feira, 1º de junho. Que o seu mês de junho seja espetacular. Uma noite muito especial para você. Já já tem o Val Barbosa aqui na Morena FM com clássicos da Morena FM e também Easy Night, para você começar bem a semana com as melhores canções do seu rádio. Eu volto amanhã a partir das 2h30.

13h30 por sequência de classe, a hora do café e o happy hour. Muito obrigado por sua audiência e interação. Vou deixar a minha última de hoje. While you see, say a chance com Steve Winwood. Tchau, tchau. Até amanhã.

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2: Muito boa noite para você ligado aqui em 107.1. Que prazer fazer parte da sua noite. Hoje, segunda-feira, dia 1º de junho, primeiro dia do mês de junho. E eu desejo a você uma semana maravilhosa, uma semana leve.

da semana. A partir de agora a gente faz aquela viagem ao passado, trazendo os grandes sucessos para você curtir, para você relembrar bons momentos. E a partir das 22 horas tem aí o Easy Night. Eu quero convidar você para participar e interagir comigo.

Som de Marcos Sabino, Reluz, fechando o primeiro bloco do Clássicos desta segunda-feira. Você curtiu The Cars com Drive, Joe Esposito, Lady

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